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Bom, além dessa, Golden, Chris Brown, I Feel, Avicii, The Night, Lola Young, Skank Negra Lip. Tem um do Nirvana agora. Deixa eu ver que ano que é essa do Nirvana que a gente vai rolar agora ao vivo e exclusivo pra internet. 1991, vê se você já ouviu.

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1: Crazy Arans, that's so true. Qual é a posição? 7, né, gente? 7. É a posição de número 7, inclusive. Deixa eu ver o que mais. Passou por aqui Ted Sims com Lose Control na posição de número 8. Marcelo Falcão e Charlie Brown Jr. é o legado. Tá na posição de número 9. Alex Warren com Fever Dream na posição de número 10. E ficou um musicão esse som aí do Alex Warren.
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11: Rapaz, BTS, normal novidade, eles que decidiram nem participar do Grammy, rapaz. E aí o Grammy, na contramão de tudo, ainda tirou um vídeo de uma participação deles e foi exclusivo lá. Que loucura. É treta, meu.

0: Cara, que música, hein? Olivia Rodrigo, The Cure. Posição de número 5. Ih, rapaz. Inclusive com as melodias, sinfonias. Justin Bieber com Daisies na posição de número 6. E teve aí o BTS com Normal, que eu falei, né, da polêmica. É porque eles falaram assim, ó, estamos cansados de ter um prêmio de consolação, né? O Grammy, ele tem subdivisões ali, né? Os prêmios principais, e aí tem a música latina, que inclusive o Brasil entra, mexicana, mexicana regional, e agora tem também asiática, pop, K-pop asiático, não sei como é que é a que eles estão usando. Mas o BTS deixou claro, pô, é música, né? A gente conquista as pessoas pela música. E por que que a gente tem essa segregação e essa separação? O que que você acha disso? Me fala. O que que você achou disso? BTS se retirar dessa... Se retirar e nem vai participar dessa premiação do Grammy.
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2: Bora lá! Boa noite, galera da Interativa. Meu nome é José Lago, sou de Santo Antônio de Goiás e gostaria de pedir a nova música da Madonna, Danceteria. Obrigado!

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0: a Taylor Swift? É ela mesmo, casadinha, né? Posição de número 1, no topo. Tem Me Impala com Jenny Dracula, vem de novo por aqui, já na posição de número 2. Cat Sai com Gabriela, posição de número 3. Tem até novidade com a Cat Sai, né? Lady Gaga e Bruno Mars estão na posição de número 4.
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0: Dan Smith, Panic, 1986.

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3: Eu gosto, eu sei que você também gosta. Enquanto isso, você vai jantando, comendo algo, trabalhando, estudando ou fazendo vários nadas. Bora, Olivia.
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3: E pede a sua.

0: Eu, em 2004. O que você tava fazendo em 2004? Você lembra? Paramore, Anything, cara. Ontem eu tava vendo um vídeo, né, da geração Millennials, a qual eu me enquadro, né? Aí falando, ah, mostre que você. Eu falei ontem um pouquinho, né? E aí tocaram uma música, acho que foi do Paramore ou da Ever Lavigne. Eu escolheria uma música do Charlie Brown, tipo aquela que é a abertura lá do de Malhação. E você? The Weeknd também passou por aqui, Jimmy Cliff, e agora tem mais.
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0: Carlos.
1: Christian, da Christian Eminem. Já fazia sucesso lá nos anos 2000. Aí eu fui dar uma recordada. O que, que aconteceu ali cravado na década inicial, na melhor, né? Dos anos 2000. Teve ali recorde. NSYNC bateu recorde. Pra quem curtia, mais de quase 2,5 milhões de cópias em apenas uma semana lá nos Estados Unidos. Coisa que hoje, né? Britney Spears consolidava ali o seu reinado. Hoje ela já nem, né, não tá cantando, não lança mais nada, mas é, era a tal a mais. E ele que cantou agora, o Eminem, já gerava polêmica e vendas, né? Misturado com polêmica e vendas. Mas também, olha que louco, teve a estreia, o surgimento, na verdade, do Linkin Park. Tantas músicas, né? Foi o auge das boy bands ali, do pop adolescente, explosão do nu metal e do hip hop também, né? E o início da guerra digital contra a pirataria, cê lembra? E era também uma era de tanta nostalgia, mas antes um pouquinho, teve outros caras que fizeram sucesso nacional.
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1: Lanterna dos Afogados, Paralamas do Sucesso e Tenho Dito.

0: Bibi Rexha.
1: New Religion. Acabou. Fechamos o bônus. Pink Try também passou por aqui para Lamas do Sucesso, Eminem. E valeu, eu, TH, o Thiago Santé, volto então amanhã, quinta-feira, o dia oficial da nostalgia. A gente aumenta a dose a partir ali das 8 da noite, tá? O Insônia vai começar a madrugada inteirinha. Pra quem vai trabalhar, bom trabalho, curtindo a melhor música. E pra quem vai descansar, bom descanso. Tamo junto.
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4: Olá, muito bom dia. Tá começando Inesquecíveis nesta quinta-feira, fim de mês, né? Fim do mês de férias, fim do mês de julho, dia 30, quinta-feira. Hoje vamos ter aqui no Inesquecíveis, eu tô dando aqui uma passada na programação, vamos ter Prince, vamos ter também o som do Simple Red. Lembrando que o Inesquecíveis faz o esquenta pro Falando Sério, que começa às 6 da manhã com José Luiz e convidado. Sem mais delongas, hoje vou começar com o som da Toni Braxton.
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1: Foo Fighters, Walking After You, som de 97. The Cars com Drive, essa é clássica dos anos 80. Segue aqui o Inesquecíveis da Interativa, agora com o som nacional. Vamos de Jota Quest, os mineiros.

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1: Cool and the Gang. Música que tem em dedo, viu? Tem produção de brasileiro aí, viu? Joana. O brasileiro Eumir Deodato foi o produtor do álbum do Cool and the Gang dos anos 80, o álbum Celebration. E essa música faz parte do álbum, então tem dedo de um brasileiro aí. Teve Prince com Purple Rain. Desejando pra você um ótimo dia, aproveitando aí esses últimos momentos de férias. Semana que vem volta tudo ao normal, aquele trânsito maravilhoso que temos na cidade. Vamos agora curtir aí os Beatles com Love Me Do.
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9: Agora na Interativa, falando sério, são 6 horas em ponto. E aí, jornalista Popcos, trem tá doido pra ir, véi. Bom dia.
10: Bom dia, José. Bora começar quinta-feira, hoje, dia 30 de julho de 2026, meu velho. Bora nessa.
9: Vamos começar el hablando en serio por la radio interactiva. Vamos lá, com o número 3226-9490 à sua disposição a partir de agora para você participar. Venha você também participar com a gente. Vamos com a Climatempo. De acordo com a Climatempo, hoje em Goiânia teremos máxima de 33 graus. Olha o calorão aí, minha gente. Mínima 21 graus, nada de chuva, o sol nasce às 6h42 e se põe às 18h03. De acordo com outro aplicativo, o aplicativo Clima e Radar, a temperatura agora não está batendo aqui com a previsão da Climatempo de novo, não. 18 graus estaria a temperatura agora em Goiânia, com sensação térmica de 16. Pablo, agora eu entendi, porque eu vi, a gente sempre vê as mesmas pessoas, quem tem rotina, como eu, né, que tem horário certinho para vir para a rádio. Vocês, geralmente, se for observador, você vê as mesmas pessoas todos os dias, mais ou menos, nos mesmos lugares. Aquelas pessoas que estão indo para academia, que estão indo trabalhar, inclusive assim, eu tiro o chapéu para os verdadeiros heróis brasileiros que eu vejo às 5 da manhã, aí já fazendo aquecimento nas ruas, correndo, fazendo corrida mesmo, ou apenas aquecendo lá para academia. Eu vi uma mulher saindo de casa enrolada, assim, numa coberta, com até a cabeça enrolada. Falei, mas será que tá esse frio todo? Parece que tá um friozinho mesmo, né?
10: Ah, eu não senti esse frio não, viu? Eu, inclusive, já comentei com a André. A André é dessas, né? Ela entra na academia às 6 da manhã. Então, assim, ela aqui se arrumando, falou assim, parece que o friozinho já era. Agosto pintou no horizonte, já começou a esquentar. Eu já consigo perceber que os ares de agosto já nos cercam, José Luiz.
9: É, meu amigo, e por falar em ares de agosto, Deus do céu, tá acontecendo pelo mundo, hein? Os eventos climáticos aí, dando um tapa na nossa cara. A Europa com ondas de calor, queimadas intensas para tudo que é lado. Os Estados Unidos com vendavais, com enchentes. O Brasil com mais um dia de caos em várias cidades. Olha só, ventos perdem força, mas ainda atingem hoje Sudeste, Sul, e tem trégua na chuva. Mas esses eventos extremos nessas regiões podem voltar ainda nesse final de semana. Frente de rajada, o fenômeno que favoreceu ventanias na região Sudeste. Avanço de frente fria provocou ventania que causou 3 mortes em São Paulo e 2 no Rio de Janeiro. Essas 2 no Rio de Janeiro, né? Estavam assim naquela situação mais normal do mundo, caminhando pela rua na hora da ventania, quando um muro caiu em cima delas. Inclusive, um ex-jogador do Botafogo é uma das vítimas fatais deste muro que caiu no Rio de Janeiro. Um humorista relatou que voo não pôde pousar no Galeão e foi desviado. Sabe para onde, ouvinte? Não foi para o Santos Dumont, não. Foi para Belo Horizonte. Para a gente ter uma ideia do tamanho do tumulto que foi no setor aéreo ontem, com vários, dezenas de voos atrasados, desviados, cancelados. E aí o efeito dominó acontece, né? Às vezes você está aqui em Goiânia esperando um voo, ou ele é cancelado, ou chega super atrasado porque não pôde pousar lá em Congonhas, ou atrasou para sair de Guarulhos por causa de ventanias, de temporais, etc. É, meu amigo, daqui a pouquinho a gente dá mais números desse caos e das tragédias que atingiram o Brasil novamente ontem. Chegou o arquiteto, urbanista, empresário do ramo de gastronomia e hotelaria de Pirenópolis, Marcelo Safadi. Bom dia, seja bem-vindo, Safadi.
11: Bom dia, Zé Luiz, bom dia, Pablo, bom dia, ouvintes, desculpa aí o atraso, não posso dizer nem que o trânsito estava terrível, porque realmente a cidade nessa hora é maravilhosa de se caminhar, mas isso aí, o Zé Luiz, a questão do atraso nas companhias aéreas, isso é uma coisa que é inevitável. Quando você tem essas questões climáticas, você tem a ação do imponderável. Até por isso que a própria regulação da ANAC pretende diferenciar aquilo que é incompetência na gestão e aquilo que é um evento climático, né? Agora, por outro lado, nós tivemos ao longo desses anos uma deterioração da malha aérea brasileira, porque justamente no pós-pandemia, o que as companhias aéreas fizeram foi aproveitar uma pandemia para justificar a rescisão dos leasings das aeronaves, fizeram a devolução dessas aeronaves, diminuíram a quantidade de aeronaves e nunca mais aumentaram. Por isso, todo voo hoje é lotado e a tarifa é altíssima, porque eles agora estão trabalhando tipo full, ou seja, eu tenho menos oferta do que a demanda, com isso eu garanto uma maior rentabilidade por aeronave, porque eles perceberam que aquela super oferta não valia. Com isso, nós não temos mais voos diretos como tínhamos antigamente para todas as cidades. Hoje, praticamente todos os voos que você sai de Goiânia, se você não vai para São Paulo, você tem que passar por São Paulo. Então, São Paulo se tornou o hub principal, uma pequena percentual disso vai para Brasília, e já o Rio de Janeiro perdeu uma relevância muito grande. O Galeão deixou de ser um grande hub aéreo. E isso aí tudo são consequências, porque quando você tem tudo concentrado num hub só como São Paulo, o impacto o efeito dominó sobre os horários, ele é muito mais grave, né? Então, imagino que deve ter sido por aí.
9: Vamos lá. Lembrando, Safadi, que o transporte aéreo no Brasil nos últimos anos vem crescendo ano a ano, o número de passageiros voando aqui no Brasil, inclusive o número de passageiros chegando no Brasil de outros países, o número de turistas batendo recorde ano após anos, e olha só que número impressionante. O transporte aéreo no Brasil registrou no primeiro semestre desse ano 65 milhões e 200 mil passageiros, um crescimento de 5,4% em relação ao mesmo período do ano passado. Voos domésticos, 50,2 milhões, crescimento de 4,5%. Voos internacionais registraram 15 milhões de passageiros no primeiro semestre no Brasil. Esse ano, um crescimento de 9,4% em relação ao ano passado. A demanda continua forte devido à inclusão de viagens nos orçamentos familiares e ao mercado de trabalho resiliente. Agora são 6:09, 6:09. Bora lá, Pablo Coça.
10: Eu quero voltar a falar da questão climática, né? Santos foi muito atingida, a cidade de Santos. Teve uma pessoa morta por conta de uma queda de árvore. Um armazém antigo foi derrubado ali com ventos que beiravam 120 quilômetros. O bairro atingido, o principal do Rio de Janeiro, foi Santa Teresa. Para quem não conhece o Rio, é um bairro nobre, né? Num morro ali do lado da Lapa, onde passam aqueles bondinhos lendários dos arcos da Lapa. Ele sobe pro morro de Santa Teresa. É um bairro nobre, longe da praia, né? Já na região central. E o muro caiu lá e matou duas pessoas, como o Zé Luiz falou. É um evento aleatório, um azar da vida mesmo. Você tá passando na calçada naquele momento e vem a ventania e derruba uma construção que ainda não sequer estava identificada com algum tipo de dano e tal. A gente sabe, o Rio de Janeiro é uma cidade antiga, os imóveis naturalmente se degradam, né? Como tudo na vida. E aí, quando enfrenta algo inesperado como essa ventania, mostra que as cidades nossas não estão preparadas. Não deve ter país no mundo mais preparado para tragédia natural do que o Japão. A história os marcou, a engenharia japonesa, ela é toda pensada para tragédias, ou seja, eles já pensam em tipo de um equipamento na construção civil que visa minimizar impactos. E mesmo assim, quando acontece um terremoto, um tsunami, a gente vê aquelas tragédias todas que acontecem, mesmo com toda a preparação e a previdência que o povo japonês tem, muito diferente, uma característica cultural e natural do Brasil. Também a nossa cultura acaba, a natureza acaba moldando a nossa cultura. Como a gente é o país tropical, lindo por natureza, é abençoado por Deus, a gente não fica preparado para essas coisas. E quando acontece, algo que nessa incidência talvez passasse completamente batido e sem nenhum tipo de incidente no Japão, aqui pra gente pega. Infelizmente morreram 5 pessoas ontem por conta desse evento atípico para padrões brasileiros. Então acho que a gente tem que começar a olhar mais pro tipo de engenharia japonesa. Um país que desenvolveu uma tecnologia para isso e mesmo assim tem problemas. Gente, quando você aposta em previdência não é previdência que eu falo da aposentadoria, não. Ser previdente, ser cuidadoso, ser zeloso com o futuro, pensar que tragédias, pensar que M's acontecem, a gente não, a gente é, tudo vai dar certo. Paz a gambiarra por causa disso, tudo dá certo, é tudo de boa. Não, vai que dá, não é vai que dá. Vai que dá problema. Tem que pensar assim, vai que dá problema. O que você vai fazer se der o problema? Não é a nossa característica cultural. A gente vai ter que olhar mais, José Luiz e Safad, para como o japonês médio lida com isso, para tentar mudar nossa cultura, porque acabou. Esse país tropical, abençoado por Deus e bonito por natureza, ele continua sendo tudo isso, mas com tragédias naturais agora de proporções bíblicas também.
9: Olha só, o Pablo acabou de falar do Japão e realmente eles têm uma cultura. Um dia eu estava conversando com a filha de um casal amigo que foi alfabetizada no Japão, passou a infância no Japão, gostou tanto de lá que voltou para lá agora para cursar a faculdade. Ela estava falando, né, de como as crianças lá na escola dela eram preparadas para tragédias. Como tudo estava preparado para terremoto, por exemplo. Ela falou até, Pablo Costa, de um radinho que não tinha pilha, que não tinha bateria, um rádio para escutar emissoras, tipo assim, ficar todo mundo preso aqui, acabar a comunicação.
10: Verdade, rádio a pilha, não é rádio na tomada, é rádio a pilha.
9: Não, mas nem a pilha era, Pablo Costa, um radinho que tem...
10: Funciona toda... como?
9: Toda sala de aula lá tem um armário, um kit de sobrevivência. Uma das coisas que tem é um radinho, a manivela, que a pessoa mexe numa manivela lá, ele se carrega. E você não precisa de energia, não precisa de nada, energia solar, de energia. Você mexe na manivela ali, ele se carrega sozinho para você ficar ouvindo as notícias do mundo exterior. Então ela falou, toda a escola lá tá preparada para terremoto, para não desabar. As crianças fazem treinamento, tem que entrar embaixo da carteira, que é o lugar mais seguro. As carteiras são resistentes para ainda aguentar se cair alguma coisa ali. E tem um kit de sobrevivência, um armário em cada sala de aula. E, logicamente, aquilo tem manutenção. Ou seja, esse povo, mesmo preparado assim, olha só, a última notícia do último terremoto, do terremoto recente do Japão. Número de mortos sobe para 34. Se não estivessem preparados, seriam centenas, milhares. E mesmo assim morre gente. O maior número de mortos num shopping. O shopping não desabou com o terremoto, mas aconteceu algum problema que causou, 80 minutos depois do terremoto, uma explosão. Aí sim, a explosão matou muita gente, soterrou muita gente, safade.
11: É, o que a gente percebe quando fala do Japão é a importância da cultura e da tradição milenar. Nós estamos falando de um país que tem 4 mil, 5 mil anos, que está se organizando com a mesma turma. Quando lá no Japão acontece um problema, um olha para a cara do outro, né? Todo mundo é igual, parecido, ou seja, é uma cultura, aquilo ali é uma família, aquilo ali é um clã. Quando nós olhamos para o Brasil, a nossa diversidade, que nos dá aí essa grande vantagem do ponto de vista cultural, a nossa diversidade de fazer música, religiosa, tudo isso traz em si um outro problema, que é a dificuldade dos acordos culturais, os acordos sociais. O Brasil não é um país que tem nem 200 anos de tradição de tragédias, porque ele tem no máximo 200 anos em que ele se organizou definitivamente do ponto de vista das cidades, da urbanidade e da própria cultura. A nossa diversidade, que é às vezes cantada em verso e prosa, como a grande vantagem do Brasil, também nos traz o preço de não conseguir fazer alguns acordos sociais que nos levam para uma evolução civilizatória. O grande problema do Brasil é que quando você faz uma reunião, né, quando fala uma reunião, assim, é quando um povo está diante de uma questão, cada um traz sua cultura, seu traço étnico, seu traço religioso, seu traço cultural, a sua origem. Em geral, se nós formos pensar no Brasil aqui, há 100 anos atrás, cada um de nós morava num país diferente, né? Alguns

0: grandes variações. Esses ventinhos que tiveram ontem aqui são pequenos perto dos ventos que tem em outros lugares do mundo, que são ventos muito maiores, mas para nós isso foi uma tragédia. Então, se nós já temos uma dificuldade de nos organizar porque nós não nos parecemos uns com os outros, a gente tem uma dificuldade adicional pelo fato da gente, às vezes, não precisar muito, né, para ter uma vida comum. Então, esses desafios do Brasil de implantação de políticas públicas, de fazer algumas coisas mais corretas do ponto de vista ética, moral, é porque nós não temos moral, porque a gente não tem valores comuns. A nossa sociedade não tem uma tábua de valores. Imagina que nós, o país com a maior biodiversidade do mundo e com o maior manancial de água potável do mundo, não tem nesses dois itens uma questão que reúne todo mundo. Nós não tratamos a biodiversidade como um valor brasileiro. Então, tudo isso sempre se aparece, fica mais claro quando a gente é defrontado com as novidades climáticas, com as novidades da natureza, porque a natureza é sempre implacável.
1: Vamos lá, agora são 6:18. Bom dia, Washington Veloso diz, bom dia José Luiz, jornalista Pablo Costa. E a candidatura do Cleitinho, hein, deu ruim. O partido não aceitou qual será o futuro dele agora. Eu acho que tá acontecendo o seguinte, eu acho que é pressão do partido. O partido deve ter se sentido meio que desvalorizado, porque ele pode, tanto pode ser verdade que quase 2 semanas ele não tenha ido na convenção do partido no último sábado por causa do luto, por ter perdido o irmão. Mas, por outro lado, podem estar pensando que ele queria dar uma valorizada. Ou seja, o cara nem na convenção foi. Vamos paparicá-lo, vamos implorar para que ele seja candidato. Porque, olha, na ausência dele nas eleições, já tem pesquisa mostrando assim que PDT, PT e PSD ficariam em situação de empate técnico, ou seja, todos os partidos de esquerda ou centro-esquerda para o governo do estado. Acho que dificilmente o Republicanos vai abrir mão desse governo praticamente certo no segundo maior colégio eleitoral do Brasil e, salvo engano, terceira maior economia do país, que é Minas Gerais. Mas eu acho que o partido agora tá dando uma lição nele. Tipo assim, não, agora você não vai ser candidato mais não, meu amigo. Tipo assim, ele tava até com um videozinho pronto, Pablo Costa, dele indeciso. Aí a imagem gerada por IA do pai e do irmão que já partiram, o encorajando a assumir a missão. Então, eu acho que no final das contas, esse pessoal na política, assim, tem bobo desse lado aqui na política, não costuma ter bobo não, porque ali é briga de cachorro grande, é cobra venenosa, cada cobra mais venenosa do que outra. No final das contas, depois de dar uma lição, de passar um susto no Cleitinho, ele deve ser oficializado pelo partido, porque assim, eles não têm outra pessoa para colocar que tenha uma vitória tão fácil e certa, quase que garantida, como o Cleitinho. Agora, a gente volta com o Pablo e com o Safad sobre esse e outros assuntos em instantes.
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5: Bora lá, agora são 6 horas e 26 minutos. Cleitinho Pablo Coça.
6: Pois é, eu sou de um tempo, né? Eu que já sou velho, decreto, já muito mais pra lá do que pra cá.
5: Ah, propaganda enganosa.
6: Que cargo majoritário por partido grande era uma coisa pra... Era um movimento de grupo. Um grupo elegeu uma pessoa, um líder, e esse líder ia lá, mobilizava, ia pra disputa. Projetos individuais, eles ficavam restritos a partidos amigos. Eventualmente dava certo, eventualmente vingava, mas não era a rotina. Veja você que o Júnior Friboi tentou por um projeto pessoal ser governador aqui no PMDB e não deu em nada, porque assim, sem começar de baixo, se fosse deputado federal, aí candidata a outro cargo, aí vai crescendo e tal, pode ser que chegue lá, mas não é assim porque eu quero. As redes sociais é uma bagunçada nessa perspectiva, né? O Cleitinho é esse aí, o bloco do eu sozinho. Ele acha que política para um partido de médio porte como Republicanos depende só da vontade dele, a hora que ele quer. A hora que ele queria, o partido não queria. Por quê? Porque as alianças já estavam comprometidas, já no meio das convenções, os partidos já fizeram seus acordos, já pegaram seus caminhos, já estabilizaram as suas chapas de federal. Porque a coisa é o Cleitinho falar que vai ser federal, vai ser governador, lá no começo do ano. Chamaria um monte de gente importante para a chapa do Republicanos, fortalecendo a bancada, dando um moral pro partido, para que depois possa bancar. O que garante, José Luiz? Você falou sobre a perseguição dos Republicanos. O que garante o Cleitinho ganhar e se no dia seguinte mudar de partido? Uai, ele é bloco do eu sozinho. O partido investe, dá a legenda, dá uma grana para ele fazer campanha, tal, ganha. No dia seguinte já tá em outro partido. É absolutamente, não é previsível, mas não será uma surpresa se isso acontecer. E política é uma relação de confiança. O tal do acordo político não tem contrato. Você não judicializa. É palavra, fio do bigode. Por isso que gente que muda muito, que vai de acordo com o vento, saco voando, tem dificuldade de estabelecer grupo se não entrar com muito dinheiro. Porque o dinheiro compra até amor sincero, né? O dinheiro consegue comprar amor sincero. Agora, você na política, se você não tiver com uma grana fabulosa, uma expectativa de poder, você não coloca isso. O Cleitinho, por conta do seu temperamento muito volátil, por ele não querer os mineiros na mesma proporção que os mineiros querem ele. As pesquisas mostram isso. Os mineiros queriam muito ele. Ele não queria os mineiros tanto assim. Tava meio que esnobando. Só que para ele chegar nos mineiros, ele precisava dar a ponte dos partidos. Aí ele não cevou o partido, não fez os agrados necessários, ficou fazendo linguagem popular doce, né? Não vou usar o palavrão que se usa antes aqui por uma questão de educação, mas todo mundo sabe do que eu tô falando. Ficou fazendo docinho pra lá, docinho pra cá. O partido mandou um belo dane-se pra ele. Falou assim, então fica aí, colega. Agora vai ter que ajoelhar no milho. Não sei se é fácil reverter isso não, José Luiz, porque ele não estabeleceu essa relação de confiança. Ou seja, Leitinho ficou fazendo doce e vai ter que lamber o próprio doce sozinho.
5: Bora lá, Marcelo Safadi.
7: Não, pera aí que eu tô tomando nota aqui dessa frase. O dinheiro compra até amor sincero. Sensacional. Vou postar agora no Instagram.
6: Você viu, né? Eu sou um otimista nato.
7: Genial, Pablo. Isso aí foi uma frase maravilhosa. É, eu, cara, eu não acompanho muito a política de Minas Gerais. A única coisa que eu sei do Cleitinho é que é aquele cara que, num plena audiência pública da Virgínia, quando todo mundo tava combatendo a Virgínia pela loucura que ela fez, foi lá fazer uma selfie com ela pra mandar pra filha, segundo ele.
5: Inclusive fazendo uma pegadinha, né? Ele começou gravando um vídeo ali, ele próprio gravando um vídeo, como se fosse dar uma dura nela. E aí depois ele queria paparicar e causar nas redes sociais.
7: O que que um cara desse consegue, como é que esse perfil de gente consegue ter relevância política? Pelo amor de Deus, Brasil, que coisa maluca você ter gente com esse perfil sendo alçado. Ele tá bem nas pesquisas, ele tem voto, ele ficou empolgado. Pra mim, Pablo, eu acho que um cara como Cleitinho tá querendo duas coisas nesse negócio: grana pra desembaraçar ou alguma condição de campanha, tipo, tá bom, eu não quero ser candidato, eu vou abrir mão, tal, dessa confusão, mas vocês têm que bancar minha campanha, eu quero a verba aí partidária um pouco mais, ou apenas ele é um cara sem noção mesmo, como tem demonstrado, porque ele é sem noção. Então, quando você tem no ambiente político pessoas como essa, né, você tem o que a caracterização da política brasileira, como ela funciona, né, o nível de degradação dos aspectos morais e eleitorais, e é uma coisa que eu lamento muito. Cada vez que eu vejo isso aí, ganha notícia, ganha imprensa, ganha tudo, o seu Cleitinho vai lá e vai e diz. Agora, ele tá, na minha visão, fora do timing em todos os níveis. Porque até para negociar tá fora do time, porque agora ele agora virou um problema, ele deixou de ser uma opção. Antigamente, quando você tem duas opções, geralmente uma parte compra a outra. Olha, vamos negociar, deixa eu sair candidato e você, Cleitinho, a gente vai apoiar para você ser o mais votado, você faz algum acordo. Agora, há 5 dias da convenção, isso aí basicamente é uma demonstração de que ele não tem a menor competência para ser gestor nem de prédio, nem de síndico. Porque ele deixou para a última hora, não vai conseguir fazer nenhum orçamento, vai comprar pelo pior preço. E é isso aí, a política brasileira é cheia de Cleitinhos.
5: 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E POG, 6:33. Bora lá, tem aqui a participação do nosso ouvinte, Deusimar. O dinheiro compra. Deusimar. Diz, a frase "o dinheiro compra tudo até amor sincero" deveria ser título de um livro by Pablo Coça, só que não. Olha só, essa frase citada pelo Pablo Coça é atribuída ao escritor, dramaturgo, jornalista Nelson Rodrigues.
6: Rapaz, chega, é boa demais pra ser minha, né? É óbvio que eu te li isso em algum lugar. Nelson Rodrigues é o maior frasista do Brasil, né?
5: O dinheiro compra tudo, até amor sincero, frequentemente citada como "o dinheiro compra tudo, até amor verdadeiro", né? Nelson Rodrigues, que usava muito o exagero para chocar as pessoas e para revelar como o ser humano pode ser frágil diante de necessidades materiais, digamos assim. São 6:34, 6:34, em frente com mais Falando Sério na Rádio Interativa FM. Daqui a pouco tem mais participações dos nossos queridos ouvintes. Chuvas no Rio Grande do Sul, depois de perder 80% da cidade para enchente, prefeitura proíbe reconstrução. Isso na cidade de Mussum, uma das cidades mais atingidas pelas cheias históricas do Rio Grande do Sul. O André Trigueiro, que eu tive o prazer de conhecer lá na cidade de Goiás, que eu tenho o prazer de ter o WhatsApp dele aqui, de vez em quando eu troco alguma mensagem com ele. O André Trigueiro, né, quando curador do FICA, eu o encontrei na cidade de Goiás, puxei conversa, o chamei para participar do nosso programa, do DQD que a gente ia fazer lá da praça da cidade de Goiás, nosso estúdio móvel. Ele já tinha dado uma namorada no nosso estúdio móvel e falou: ah, aquela van que tá lá na praça, que tem 3 microfones para um lado e 2 microfones para o outro lado. Eu tive lá, que legal aquilo. Que inclusive, né, eu falei: cara, o cara trabalha numa das maiores emissoras do mundo. E achou fantástico, participou do programa e achou a coisa melhor do mundo, aquele estúdio móvel lá. O André Trigueiro fez um programa, eu acho que nessa cidade aqui, mostrando, inclusive, um dado preocupante. O Brasil gasta 3 vezes mais com reconstrução do que com prevenção. Ou seja, a cidade é destruída, o poder público vai lá e reconstrói. Daqui um tempo vem a água no mesmo lugar e destrói tudo novamente. E o poder público reconstrói, reconstrói, reconstrói aquilo que mais dia menos dia pode ser destruído de novo. Essa cidade aqui está dando um exemplo. O exemplo do japonês, da prevenção. Ou seja, em toda enchente a água toma e leva tudo, não pode construir mais. E aí a prefeitura dessa cidade aqui está criando bairros novos em regiões mais altas e incentivando as pessoas a irem para lá, com inclusive financiamento a preços módicos. Ah, não pode pagar, não? Entende, vende um lote para você aqui baratinho, você paga em tantos anos, mas onde você estava, você não pode construir mais. Porque senão não adianta, meu amigo. Como é que se fala? É um estica e puxa o tempo todo. Você vai lá, constrói, reconstrói. Nossa, que bom. Daqui 2, 3 anos, 5 anos, 1 ano, vem outra enchente e destrói tudo de novo. Mostraram uma senhorinha lá que 3 vezes ficou morando debaixo de uns panos. Ela falou: em todas as enchentes eu perdi tudo. E como é que pode? Não tem quem aguente uma coisa dessas. Então a gente precisa investir mais em prevenção e menos em reconstrução. São 6:37 minutos. 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E por que que eu falei tão bem do jornalista da Rede Globo, André Trigueiro? Porque ele se especializou no jornalismo ambiental. Ele fala, ele domina esse assunto como ninguém no jornalismo brasileiro. E é preciso ter influenciadores, jornalistas competentes, sempre levantando esses problemas que ainda não sensibilizaram as nossas autoridades. 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Mais gente interagindo com a gente. O Lucas Bianchini diz, Lucas Bianchini, nosso ouvinte lá de Curitiba: sobre a questão climática, é bom frisar que muitos rios já estão acima da cota de inundação e na região metropolitana de Porto Alegre, a previsão é de mais chuva para os próximos dias. Por fim, discordando do seu convidado, Marcelo Safad, né? Ventos de 124 quilômetros por hora não são ventinho em lugar nenhum do mundo. Muito pelo contrário, já são classificados pela escala Belfort como tufão ou ciclone. E aí, dependendo do hemisfério, né? Agora são 6:39 minutos. Tem uma curiosidade sobre esses 124 quilômetros, que é o limite da ABNT brasileira, ou seja, as estruturas tem que suportar até 124 quilômetros por hora. Por que tem que ser revisto isso? Porque vento de 124 quilômetros por hora, eles estão ficando cada vez mais comuns. Então não é mais aquilo que assim, nossa, nunca vai acontecer. Ontem nós tivemos ventos de 124 quilômetros por hora. Por que esse é o limite estabelecido pela ABNT brasileira? Você vai saber dentro de instantes.
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3: 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Temos aqui a participação do nosso ouvinte dizendo: bom dia, meus amigos da melhor rádio do Brasil. Opa, que menos humilde, humilde ouvinte. Ele continua: é muito bom ouvir os comentários do Pablo, sou muito fã dele, que Deus abençoe vocês hoje e amanhã e sempre. Abilnísio de Monte Alegre de Goiás. Outro ouvinte interagindo com a gente. Vamos lá. Tem aqui outro ouvinte que diz: o dinheiro. Como é que é? Essa aqui já foi. Outro ouvinte que levanta aqui um caso preocupante: caso do jovem que desapareceu ontem, aliás, na manhã de sábado, após um acidente na região do Polo Empresarial de Aparecida de Goiânia. Está intrigando a todos. Suspeitam que ele esteja em uma região de mata, porém. Tudo é cheio de muita incerteza. É necessária uma ação efetiva da Polícia Civil para esclarecer o caso. Contamos com a ajuda da imprensa e da população. Olha só, ele inclusive mandou uma foto aqui, imagens, por favor. Não mandou o nome, mas mandou aqui uma foto que eu gostaria que fosse colocada na nossa live. Desaparecido, tem o telefone de contato. Então, depois do acidente que aconteceu no sábado de manhã, ele não foi mais visto. É um caso intrigante. Tomara que esteja tudo bem com ele e que esse caso seja esclarecido, pois não, Safadi?
4: Eu queria primeiro agradecer aí o ouvinte que fez uma crítica à minha fala, no sentido de: eu acho que eu exagerei na figura de linguagem ao dizer que é um ventinho de 124 quilômetros. Evidentemente que não é um ventinho. Com certeza eu errei na forma de explicar, mas o que eu diria, deveria ter dito corretamente, é que hoje eles são cada vez mais recorrentes. Em alguns países do mundo, não aí 124 quilômetros, que é sempre sim um rio, um vento muito forte, mas existem ventos em países que são preparados para ventos, eles têm essa média de vento maior do que 124, que parece que é a média do Inmetro brasileiro para poder fazer a proteção de obras de infraestrutura. Mas é isso aí, acho que a mudança climática, ela é uma coisa que está aí. Existem alguns cientistas que falam que existem alguns lugares que estão esfriando e alguns lugares que estão esquentando. Porque a temperatura média do mundo, ela é uma composição entre todas as temperaturas. Então, você vai ter em alguns lugares a diminuição da temperatura máxima, em outros lugares o aumento delas, mas na média há um crescimento muito lento dessa média. E por que que os fenômenos mudam tanto? É porque, do ponto de vista individual de cada território, as mudanças são maiores. Por isso que a grande dificuldade nessa discussão é que, quando você trata da média global, as mudanças são pequenas e lentas, mas em geral elas são compostas de mudanças grandes em locais mais reservados, ou seja, em territórios menores, você hoje já tem grandes impactos, você tem zonas aí que tiveram uma diminuição de chuva muito grande, vê o sul do Brasil, o aumento da pluviosidade no sul do Brasil é muito alta nos últimos anos, vem cada vez mais crescendo o nível de enchentes, né? Você vê no sul do Brasil mesmo, né? Você tem ali regiões que não eram alagadas e passaram a fazer parte das bacias de inundação. E isso é, talvez, é uma coisa que nós temos que incorporar também no urbanismo, né? Que é um pouco essa diferença, porque o Brasil, quando faz política ambiental, ele faz política ambiental vertical, ou seja, praticamente para todos os lugares. Mas os lugares não são mais iguais. Então, se em alguns lugares a mata ciliar tem que ter a proteção de 30 metros, em outro ela tem que ter de 100 metros, dependendo do declive, dependendo da incidência de chuvas, e isso vai nos colocar cada vez mais tendo que sofisticar os mecanismos de política pública para poder antever e prever os problemas das mudanças climáticas.
3: Agora são 6:50. Tem aqui a participação do nosso ouvinte que está dizendo: a iniciativa Adapta Cidades, por meio do Ministério do Meio Ambiente e Mudança do Clima, está fornecendo treinamento para equipes multidisciplinares em municípios. Aqui em Goiás houve parceria com a SEMAD, que é a Secretaria do Meio Ambiente do Governo do Estado, né? Para que as cidades se adaptem às mudanças do clima. Eu participo representando o município para o qual trabalho. Um forte abraço, Janaína Moura. Forte abraço para você também, Janaína. E tomara que isso tenha efetividade, né? Que não fique apenas nas discussões, na teoria, no papel, que a gente tenha ações práticas. 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Vamos lá com mais informações aqui no Hablando en Serio de la Rádio Interativa. E olha só, eu estava buscando aqui 124 km/h é a ABNT aqui da nossa região, mas ela varia, tá? A ABNT é a Associação Brasileira de Normas Técnicas. E aí, essa velocidade que as estruturas têm que suportar de vento varia conforme a região do país, né? Ela, inclusive em outras regiões, que logicamente pelo histórico devem estar sujeitas a menos vento, essa ABNT não é para suportar, ou seja, as estruturas não têm que suportar ventos de até 124 km/h, e sim de 108 km/h, por exemplo. Agora são 6:52. Vocês viram a superlua? Ontem eu esperei, mas não pude esperar mais o nascimento dela porque eu tinha compromisso. Mas ela está linda. Ontem, por volta das 6:15, nasceu a superlua, a lua cheia. E hoje, na hora que eu vim pra cá, ela estava ainda visível, estava no finalzinho dela. Não estava tão no finalzinho assim, não. Ela estava um pouquinho alta ainda aí, maravilhosa. 6:53. Bora lá com as próximas notícias aqui do Falando Sério. Lula sanciona lei que autoriza Pix pensão. Você já ouviu falar disso, meu amigo? A gente sabe que é uma das coisas que podem levar à prisão mais facilmente no Brasil, a ausência do pagamento de pensão. É cara que, assim, nunca cometeu um crime na vida, mas de uma hora para outra pode parar na prisão. Por quê? Porque tem uma mulher, uma ex-mulher, uma ex-companheira, uma pensão que foi determinada pela justiça que ele não tá pagando ou parou de pagar. O presidente Lula sancionou ontem um projeto de lei conhecido como Pix Pensão, que institui a transferência automática da pensão alimentícia para a conta dos beneficiários. Durante a cerimônia que aconteceu no Palácio do Planalto, A primeira dama, Janja da Silva, criticou deputados que zoam mulheres que sofrem misoginia. O projeto que cria o Pix Pensão foi aprovado pelo Senado no dia 7 de junho. Com a lei sancionada ontem, os beneficiários poderão pedir à Justiça a transferência automática mensal da pensão. Hoje, o pagamento automático é feito apenas nos casos de devedores com vínculo empregatício. A proposta prevê regras em caso de saldo insuficiente na conta do devedor. É mais ou menos um débito automático, Pablo Costa. Muito bom isso aqui.
1: É, porque assim, né? Se o cara tem um emprego fixo, já morda na folha, não tem nem conversa. Então vai lá na empresa, vai no órgão público de trabalho e debita já lá no RH. Então assim, já não tem problema. Agora tem muita gente que é MEI, é motorista de aplicativo, empresário, que não tem como explicar, né, direito. Então vai ser essa lógica que você falou, vai ser um débito automático. Dia tal, vai cair a conta lá, vai cair o débito lá, o Pix automático, e o cara vai ter que pagar. É muito importante, tendo em vista que o Brasil é um país em que as mulheres lideram o maior percentual de casas por causa da vagabundagem masculina de não assumir com sua responsabilidade, de sumir e deixar tudo nas costas da mulher. E o cara não fazer nem o mínimo que o homem tem que fazer, que é pagar a conta. Isso é o mínimo, é o mínimo. É o começo de uma responsabilidade masculina a partir de um divórcio com filhos, de uma separação, é pagar a conta, a parcela que lhe é devida. Nem isso muitas vezes é feito. E não estou falando nem da responsabilidade afetiva, emocional, na criação, que tudo isso conta também. Mas o dinheiro é o mínimo, e nem o mínimo é cumprido. Então concordo contigo, José Luiz, é uma iniciativa muito interessante e importante para o país.
3: Olha, cerca de 52%, e aí a gente tem que fazer outra conta, meu amigo. Não é a conta, mas a mulher não é 52%, quase 53% da população, mas cerca de 52% dos lares brasileiros são chefiados ou comandados por mulheres. É, meu amigo. A maioria é porque foi abandonada, o marido separou e ela tem que cuidar sozinha da família, dos filhos. O número cresceu muito nos últimos anos. No censo de 2010, as mulheres lideravam cerca de 38% dos lares. Em 2022, esse número já era 49%. E agora passou da metade, 52%. E aí, né, essas mulheres não constituíram famílias sozinhas. Elas constituíram ali com o homem. O homem que é o pai dos filhos delas. E que, geralmente, esses filhos são jogados nas costas das mulheres. A mulher, geralmente, sozinha, depois tem que cuidar, inclusive, em muitos casos, arcando sozinha com todas as despesas dessas crianças, que tem pai sim, não teve um pai para fazer lá, mas geralmente, como o Pablo fala, esses vagabundos não estão nem aí, né? Eles constituem outra família e muitas vezes abandonam completamente os filhos do primeiro casamento, da primeira união, da outra união. Mais um ouvinte interagindo com a gente. Tem um ouvinte aqui dizendo bom dia, bom dia, bom dia a todos desta rádio maravilhosa. Eu ouvi agora mesmo, Pablo Costa, um depoimento maravilhoso aqui do nosso Marcelo Safad, que participa aqui há alguns meses, sobre o prazer, a satisfação dele em estar nesse programa. Você pode falar publicamente? Porque isso para mim me dá muita satisfação, Safad.
4: Bom, a Interativa tem uma coisa que eu gosto muito, mas é desde sempre, tanto nos seus programas, e acho que tem a ver muito com a sua personalidade. A ideia de você trazer para cá pessoas com a liberdade que você oferece e também com a generosidade de tempo que você nos permite falar, ou seja, concluir raciocínios, trazer temas que possam ser desenvolvidos. E isso colabora muito, na minha visão, com a formação da cultura de uma sociedade. Quando a gente escuta, por exemplo, esse caso que você contou aí do Pix, né? E a necessidade de ter o Pix para poder pagar a pensão, né? Eu tava aqui pensando, né? Pô, vou fazer uma fala agora sobre a importância dos homens, principalmente em Goiás, que eu acho que os homens têm muito essa característica de querer, vou ensinar meu filho a ser homem, e os pais tiram os filhos de casa e começam a fazer um monte de absurdos com esse conceito de masculinidade que o goiano traz. Não são todos goianos, tá? Eu não acho que seja generalizado demais, mas um percentual muito grande. Então, você permite que eu coloque um tema desse e automaticamente eu discordo do Pablo de em alguma questão? Essa sua liberdade de imprensa, essa sua liberdade de opinião e o tempo generoso que você oferece, para mim é uma virtude que a Interativa tem, a pluralidade. Adorava ver aqui e adoro, né, ainda ver o delegado Valdir e o Giovanni Felipe na mesma mesa. Isso é um prazer, você ter antagonistas assim debatendo sobre política, sobre opinião. E é por isso que eu me sinto muito honrado de fazer parte dessa bancada e estar aqui. Para mim é muito difícil acordar às 5 da manhã, como tem sido. Mas eu venho motivado e bastante empolgado para participar com vocês. E ter o Pablo, né, cara? Ninguém sabe, mas o Pablo fica na minha frente aqui, ó, numa TV. Eu fico olhando para a cara dele aqui o tempo todo e vendo as expressões em off, que são ótimas também, né? Eu entendo que, né, Zé, que o Pablo tá com essa sensação de que é velhinho, né? Mas a gente, com o tempo aí, vai reverter esse quadro dele.
3: Não, isso aí é tudo propaganda enganosa, né? Eu tô velho, com o pé na cova. Ele se cuida. E evoluiu ao longo do tempo, né? Porque quando ele entrou aqui na rádio, quando a gente falava de cuidados com a saúde, com a alimentação, ele falava, não, e foi evoluindo, né? Com o passar do tempo, com o passar dos anos. Mas as palavras que me encantaram, né, que pra mim soam como uma música, foi o Marcelo Safa de falando: você não sabe o prazer, a satisfação que eu tenho de vir todas as semanas aqui na Rádio Interativa.
4: E aí,
3: por coincidência, é o mesmo prazer que eu tenho de vir todos os dias. A motivação pra acordar às 5 horas da manhã. Até o Pablo Costa me mandou um artigo ontem mostrando que pro nosso ciclo circadiano não é normal, não é bom acordar às 5 da manhã. E que para acordar e ter uma vida saudável, você tem que ter uma rotina saudável também. Você tem que ter uma rotina, tem que ter hora. Não pode ser vida louca de dormir 3 horas da manhã, 1 hora da manhã, 11 horas da noite. Você tem que dormir cedo, você tem que ter um sono minimamente reparador. Mas a nossa motivação é essa mesma relatada para mim pelo Marcelo Safa, de 7:02. 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
1: A gente sabe que a medicina, ela está avançando nesse conceito de que a saúde mental é um pilar fundamental para esse conceito maior, né, de uma vida saudável, né? E você trabalhar com algo que você considera construtivo, prazeroso, é fundamental para uma saúde mental. O trabalho, para nós latinos, sempre tem um fator de fardo. Isso é uma construção cultural, assim, mas que vem da Península Ibérica, que vem de uma cultura latina muito longa mesmo, e o trabalho sempre tem essa questão do fardo, enquanto nas culturas anglo-saxônicas tem um fator de construção. Então, assim, a gente já tem uma perspectiva diferente. Mas quando você tem que trabalhar com algo que você odeia, o fardo é 3-4 vezes mais pesado. Em relação a esse artigo que eu mandei ontem pro José Luiz, falou que 5 da manhã não é natural. Natural é a gente acordar junto do nascer do sol ali. Por quê? Porque somos animais diurnos na nossa evolução. Ah, mas eu funciono melhor à noite, tá? Você é exceção. Porque, na verdade, o ser humano tem um funcionamento melhor para uma adaptação, até por uma questão de não ter uma visão noturna muito, muito aprimorada. A gente precisa muito da luz, diferentemente de outros animais, a coruja, por exemplo, tem uma dilatação da retina muito maior que a nossa. Então ela consegue ter uma visão noturna muito mais aprimorada do que a nossa. Então, assim, o normal seria acordar junto do nascer do sol. Agora temos, por compromisso profissional, acordar às 5 da manhã. O que é importante? Manter a rotina na hora de dormir, sendo que os 3 pilares de uma vida saudável são uma alimentação controlada, o exercício físico contínuo e o sono, muitas vezes negligenciado por essa loucura do capital, de que você tem que produzir, você tem que virar, você tem que ser ativo, não sei o quê, e por esse inferno contemporâneo chamado celular. O cara, antes de dormir, mete a cara na tela, vai olhando o rio, vai olhando notícia, nosso caso, uma notícia liga na outra, o trem é bom, você vai vendo quando foi. Quando você observa, foi uma hora e meia você ali na cama pra dormir e perdeu esse tempo de sono vendo porcariada no celular. Então, se a gente não tiver um cuidado, um zelo com a higiene mental, meu amigo, tudo que você faz por fora vai pro lixo.
3: 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E olha só, eu vou, tem uma pessoa que quase todos os dias, um trabalhador que eu vejo todo momento, como ele tem tempo, né? Fica a maior parte do tempo ali mais supervisionando as coisas, ele tá sempre vendo videozinho da internet, deve ver umas 10 horas de vídeo por dia. Eu pensei, eu vou falar com esse cara, eu vou falar aquilo que minha mãezinha, saudosa mãezinha, falava, na época que não existia internet, mas ela via trabalhadores que ficam, né, muito tempo, né, ali só supervisionando, olhando, que tem tempo e muito tempo. Ela falava o seguinte, o Pablo já sabe, se essas pessoas pegassem metade desse tempo que elas ficam ociosas aí e estudassem para concurso, elas passariam em qualquer concurso. Eu vou falar, cara, você já pensou nisso? Em pegar uma metade desse tempo que você fica vendo o videozinho, pega um concurso para estudar que você passa em qualquer concurso. Porque imagina, pessoa que trabalha 8 horas e tem disponíveis 4 horas por dia para estudar. Imagine o conhecimento que essa pessoa vai acumular, como ela vai se preparar para concurso. E concurso é uma das melhores coisas para o trabalhador brasileiro, porque se for um concurso público, a pessoa geralmente vai ganhar acima da média do trabalhador brasileiro e vai ter estabilidade, vai poder planejar a vida, Pablo Costa.
1: E a aposentadoria quase que integral, né? O que na iniciativa privada você não tem. Mas ontem, José Luiz, eu vi um negócio muito interessante. Eu fui na minha médica, né? Cardiologista, levar exames. Todo período de férias eu faço, pego pra fazer o check-up, né? E fiz aqueles exames todos, tal, que ela pediu. E ontem eu fui levar de volta lá, porque ficaram todos prontos. E aí, ordem de chegada. Aquele trem chatão, né? Que você tem que chegar cedo lá pra entregar os documentos, ver se é atendido mais rápido, né? Entreguei lá, tal. A recepcionista da clínica, José Luiz, estava com um Kindle lendo. É, assim, olha, é raríssimo topar isso. Aí eu falei, parabéns, está lendo aí. Eu nem sei o quê, que tipo de leitura. Mas só dela não estar no videozinho curto, nessa dopamina contínua, essa cocaína virtual, que é esse videozinho curto, saiu da cocaína virtual e está lendo algo no Kindle, eu dei parabéns para ela. Falei, parabéns, está lendo na leitura aí e tal. Ela está lá esperando. Você sabe que só tem aquele fluxo de gente que chega, ordem de chegada, chega um monte de gente, depois fulano, doutora chamando, é só passando recado. Ela lendo no Kindle, dei parabéns pra ela, José.
3: Que legal, agora 7:07 a gente volta, depois do intervalo, com o Marcelo Safadi, aqui no Falando Sério da Interativa.
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3: Goiânia. Esta cidade que a gente tanto ama, mas estava na fila aqui, Marcelo Safa, de arquiteto urbanista e empresário do ramo da gastronomia e da hotelaria em Pirenópolis, pois não, Safa de?
4: É, dando sequência ao que o Pablo falou sobre a questão da qualidade de vida, eu tô acrescentando hoje aos meus estudos, às minhas análises sobre qualidade de vida, algo importante. Pesquisando as Blue Zones, Pablo, que são aquelas regiões do mundo onde a longevidade é maior, tem dois itens que aparecem com muita regularidade e são considerados os pontos mais comuns em todas elas, por incrível que pareça, que é relacionamento social. Existe uma coisa que eu tô descobrindo com a minha própria vida e eu acho que eu tô colocando em prática, e eu vejo você também, o estado de espírito seu é que vai determinar a produção dos seus hormônios. Quando você está com medo, adrenalina. Se você está feliz, ocitocina. Então, todo sentimento bom que você tem, ele gera para você os hormônios do bem. Os hormônios que vão te fazer ficar mais saudáveis, né? Se você tá, por exemplo, a gente antigamente ia caçar. Hoje não vai mais caçar, mas o ser humano, quando ia caçar, ele fazia o quê? Testosterona, adrenalina, um monte de hormônios que dariam para ele potência para poder caçar. Quando a gente começa a pedir o iFood, começa a pedir coisas como essa, o que acontece? O seu organismo fala, olha, não precisa produzir isso não, porque ele vai ficar em casa. Então, o conforto da vida, ele é antagonista à longevidade. As populações que têm maior longevidade, que são geralmente as japonesas, pessoas assim, são pessoas que produzem o alimento, trabalham até os 100 anos. Ou seja, essa ideia da aposentadoria, a aposentadoria é a morte hormonal. Quando você não transfere o trabalho para uma outra coisa da dinâmica da sobrevivência. Estar em atividade por sobrevivência, coloca o seu organismo num estado de alerta que gera uma produção de hormônio natural. Hoje, quando você começa a fazer muita reposição hormonal, eu tô falando aqui, eu não sou médico, isso é um palpite, é uma intuição e a minha leitura. Quando você começa a fazer uma reposição hormonal muito exagerada, você está dando uma senha para o seu organismo que ele não precisa mais produzir aquele hormônio, porque agora você arrumou uma fonte externa que vai suprir aquela demanda. Então, além disso que você falou, que é ter essa vida regular, eu acho que é ter a vida regular, e quanto mais original, ligada à vida comum de um cidadão, mais você vai manter a sua sinapse, a sua interação com o universo e, consequentemente, o seu organismo naturalmente vai gerar a sua vitalidade. Eu tenho feito isso e tenho gostado muito dessa ideia. Hoje eu tenho em casa, praticamente eu tenho uma secretária que me ajuda duas vezes por semana, meio período, né? Mas a manutenção da casa sempre em dia, cuidar da roupa, fazer comida em casa, tudo isso tem sido coisas que eu tenho feito e eu percebo que a minha vitalidade está muito maior, porque eu tenho hoje uma vida dinâmica com meus filhos, saindo à noite, encontrando amigos. Eu ainda só preciso regular a questão do álcool e do rolê, porque também eu entrei aí num looping de felicidade com o encontro de amigos, então muitas vezes eu durmo mais tarde do que gostaria. Mas o grande veneno realmente é o cortisol produzido por celular. Eu acho que esse aí é o grande veneno hoje da sociedade, esse looping que você fica, a cada imagem é um tipo de hormônio. Uma imagem feliz, hormônio tal, uma imagem triste, hormônio tal. A cada 3 segundos você muda a chave da produção hormonal por meio da sua reação

0: concurso, passava em qualquer concurso. E olha a dica legal que o Rony dá aqui. José Luiz, já que você falou de concursos, para os concurseiros de plantão, tem concurso previsto para Saneago, viu? E ele diz que, como servidor da Saneago, afirma sem dúvida de que é uma das melhores empresas do Brasil para se trabalhar. Tá aqui o depoimento, o Rony, e o depoimento e a dica, né? Muito obrigado, grande Rony. Vamos em frente com mais Falando Sério na Rádio Interativa FM. Pois não, Pablo Costa.
1: Eu quero falar rapidinho sobre a Saneago. Você dá uma olhada no seu celular, José Luiz, que eu mandei um fio de Twitter aí com uma informação importante aí. Pesquisa Quest sobre Goiás quentinha, entendeu? O Felipe Nunes da Quest publicou no seu Twitter, tá aí para você dar uma olhada, enquanto eu falo sobre a Saneago. Eu tive o prazer, Safa, de fazer escola técnica, isso o ouvinte que acompanha aqui sabe, eu fiz saneamento. E durante o quarto ano do curso, eu estagiei durante esse quarto ano, um ano, na Saneago. No ano de 1997, eu trabalhei na estação de tratamento de água João Leite. Aquela ali no Negrão de Lima, ali do lado da Secretaria de Fazenda, ali na avenida ali em frente à antiga Moreira. E foi um período muito interessante, porque eu percebi que a empresa funciona muito bem. E eu passei a confiar muito na água que se bebe no estado de Goiás, porque eu vi o compromisso técnico dos biólogos do laboratório, dos químicos, dos engenheiros. A rapaziada da Saneago é muito qualificada. Então, sempre quando eu vejo um município, eu falo assim: ah, eu vou municipalizar o serviço de água e esgoto aqui, porque é direito do município fazer isso. Essa demanda, esse dever é municipal. Então, ele pode tanto contratar a Saneago quanto fazer localmente. Caldas Novas, Catalão, Senador Canedo, várias cidades fazem municipal. Só que abdicam do know-how, uma experiência acumulada, que vem de Mauro Borges, que vem de longe, e de um corpo técnico que se aperfeiçoou a cada geração. Abdicar da Saneago no seu município é abdicar do know-how fantástico, fabuloso, que eu vi de perto enquanto estagiário lá no ano que trabalhei. E se não tivesse mudado de área, provavelmente seria servidor da Saneago. Se eu não tivesse enveredado pelo jornalismo, tivesse dado uma mudança profissional, eu seria trabalhador da Saneago com muito orgulho hoje, porque eu vi da qualidade do que se entrega pro povo goiano.
0: Vamos lá, são 7:27. Já vou passar pro Marcelo Safadi. 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Safadi.
2: Pablo, que bom ouvir isso de você, e porque a imprensa tem, em média, a ideia de falar que a Saneago é incapaz, incompetente, e focar nas críticas. O setor imobiliário também critica muito a Saneago, que ele demora a dar a VTO, demora a dar a licença. Na verdade, a Saneago é um dos maiores patrimônios intelectuais que nós temos no nosso estado, e eu falo isso porque eu tive a oportunidade, o prazer e o privilégio de ser gestor na área de meio ambiente do estado de Goiás, e depois eu coordenei o plano metropolitano da região de Goiânia entre 2017 e 2018. A Saneago, o mundo todo, ou seja, aquela velha ideia do cara que é empresário e fala que o poder público não presta. O mundo inteiro começou a questão da privatização do saneamento. Isso foi um movimento que aconteceu na década de 90 e até a década de 2000 aconteceram. Muitas das concessões em âmbito global foram revertidas de novo para a mão do Estado. A água é uma questão tão estratégica e ela tem uma condicionante que é fundamental. É o caso, por exemplo, quando a Prefeitura de Aparecida disse que quer ter a gestão e autonomia sobre a companhia de água. A primeira pergunta que eu fiz para ela na época: mas vocês têm aqui água no seu município? Você não tem água no seu município, você tem que depender de uma interface com Goiânia. E a água de Goiânia não é só de Goiânia, porque ela também tem um compromisso, né? Ou seja, nacional, de fornecer água para os municípios vizinhos, porque toda a água que a gente bebe nasce em Itaúsu. Quando você começa a fracionar o sistema de água, você perde a capacidade de fazer o que a gente chama que é o subsídio direto, que é o quê? Uma cidade como Goiânia, ela é altamente rentável no abastecimento de água.

0: um município pequeno, às vezes, não é viável o abastecimento de água. E quando você tem um sistema estadual, o estado consegue fazer com que municípios mais ricos, com mais adensamento, que tem maior rentabilidade, subsidiem municípios de menor densidade. E a Saniágua, ao longo dos tempos, ela teve aí a formação, eu diria, uma das maiores escolas de saneamento do país. E hoje os nossos índices são muito bons. São muito bons. Então me preocupou muito quando o governo Caiado resolveu falar em privatizar a Saniágua. Houve um momento aí que ela começou a falar sobre terceirização e privatização. Porque eu fico pensando na época que o governo Marconi começou. Quando eles investiram em fazer a barragem, o tanto que é uma coisa de Estado. Né? No primeiro ano de governo Marconi, ele começou a fazer a barragem do João Leite. Essa barragem durou 20 anos de construção. Ou seja, o gestor público, quando vai lidar com a água, ele tem que sair do seu tempo de governo, porque eu tenho certeza que o Marconi não imaginou que, por coincidência, ele estaria 20 anos depois para inaugurar a barragem. Mas, na prática, os investimentos em saneamento, eles não se pagam naquele momento. Então, quando você repassa para a iniciativa privada essa gestão, você tem geralmente essa perda da ideia de tempo, porque muitas vezes o sistema de saneamento não é rentável. E para ser rentável, muitas vezes a iniciativa privada vai sonegar algum serviço. Então, você está certíssimo, a Saniágua é um super quadro. Eu tenho orgulho da Saniágua, essa empresa goiana. Logicamente que tem que melhorar sempre, existe problema de perda no vazamento, existem alguns condicionantes, mas a memória de uma entidade dessa é muito importante. E esses municípios pequenos que fazem isso, Pablo, a gente sabe o motivo muito qual é. Quando alguém falar em privatizar saneamento ou às vezes em tirar da Saniágua, é porque tem um business muito maior por trás que ele quer ter o controle sobre ele.
1: 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Tem aqui a participação do nosso ouvinte, que diz pelo 3226-9490 o seguinte: Goiânia, reconhecida como a melhor capital do Brasil em cobertura de saneamento básico, com índices de água e esgoto universalizados acima de 99%, além de liderar na baixa perda de água na distribuição, 12,68%. Aparecida de Goiânia figurou no top 10 nacional, impulsionada por forte ritmo de investimentos per capita, ou seja, por habitante, em infraestrutura sanitária. São dados que o Rony da Saniágua traz aqui, muito importantes, muito interessantes. Muito obrigado, grande Rony Sebrae. 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Quando o Safad me falou ali no cafezinho da satisfação que ele tem em vir toda semana aqui fazer esse programa, participar desse programa, eu falei também da minha satisfação, que é uma das coisas que me movem hoje. E aí, eu vou contar para vocês, né, a que ponto chega essa satisfação. Eu tô aqui com um curativo aqui no dedo, vocês estão vendo? Eu sofri um acidente doméstico besta na hora de sair de casa, mais ou menos 5h28 da manhã hoje. Eu fui tirar essa jaqueta aqui do guarda-roupa, Pablo Costa, com quarto assim meio escuro, e tinha um vidro lá daqueles perfumes de ambiente assim embaixo. Na hora que eu puxei a jaqueta, top, aquele negócio caiu. E caiu assim perto do meu pé. Aí eu fui pegar aquele troço que caiu, não tinha visto, que tinha quebrado. Ele tava com duas pontas assim e fez dois cortes profundos no meu dedo, aquelas duas pontas. E aí, meu amigo, e assim, se não fosse uma pessoa que gosta do que faz como eu, ia na hora ligar: ah, não posso ir não, eu tô indo num pronto-socorro, não sei o que. O que que eu fiz? Peguei uma gaze, faço o que eu geralmente sempre faço nesses casos, pressionei aqui até estancar o sangramento com uma gaze, vim dirigindo o percurso todo com pressionando aqui o dedo, né? Quando cheguei aqui, felizmente, já tinha sido estancado o sangramento, coloquei esse band-aid, tô aqui fazendo o programa. Então, assim, sofri um acidente doméstico, muita gente fica apavorada, eu já vi muita gente que fica apavorada nesse momento, fala, não, tem que ir pronto-socorro, vai ter que dar ponto. Não, lógico, se for muito grande, você vai ter que ir tomar ponto. Se não for muito grande, mesmo que profundo, às vezes fazer isso resolve. Estanca o sangramento e depois cicatriza sozinho. São 7:28, voltamos em instantes.
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14: Agora são 7:33. Vamos lá com o nosso querido ouvinte interagindo com a gente. Tem aqui o Valderes dizendo: bom dia, José Luiz, Marcelo e Pablo. José Luiz, a TV Argentina está falando do Milei. O maluco Milei, que não é unanimidade, nenhum político é unanimidade no seu país. mas o Milei que enfrenta um momento de baixa popularidade. A última pesquisa que eu vi lá, a desaprovação a ele era quase 15% maior do que a aprovação. Pablo Coça.
15: Você tá esquecendo da Quest, Zé Luiz.
14: Sim, não, é porque naquele bloco, né, a gente entrou com mil outros assuntos. Quest em Goiás, Daniel Vilela tem 37% das intenções de voto para governador. Marconi Perillo, o ex-governador, vem 16 pontos atrás, com 21% no primeiro turno. Wilder Moraes aparece em terceiro lugar, 10 pontos atrás de Marconi, com 11%. Luiz César Bueno, do PT, tem 3%. Cíntia Dias, do PSOL, 1%. Luciana Amorim não pontuou. Para 56% dos eleitores ouvidos pela Quest, a escolha do voto para governador ainda pode mudar. Outros 41% consideram a decisão definitiva. Outro índice aqui importantíssimo: rejeição. Marconi Perillo lidera a rejeição, é o mais rejeitado. 46% disseram que não votariam nele de jeito nenhum. Em segundo lugar, tem um empate técnico aqui, né? Porque o Wilder Moraes aparece com 21% como segundo mais rejeitado, mas Daniel Vilela está em situação de empate técnico aqui na rejeição com 20%. Luiz César Bueno tem 18% de rejeição, Cíntia 13%. Bom, e aqui duas simulações de segundo turno. Enfrentando Marconi Perillo, Daniel Vilela, de acordo com a Quest, teria 52% dos votos e Marconi 28%. Enfrentando Wilder Moraes, a vantagem de Daniel seria maior, 54% a 16% para Wilder Moraes. A pesquisa foi realizada entre os dias 24 e 28 de julho e registrada no Tribunal Regional Eleitoral. Pablo Coça.
15: Os números são muito favoráveis a Daniel Vilela, principalmente se a gente observar dois dados aqui. A aprovação de Ronaldo Caiado é de 87%. De acordo com a Quest divulgada hoje, e somente 7% do eleitorado goiano desaprova o Caiado. Outra pergunta: 71% dos goianos dizem que Ronaldo Caiado merece eleger um sucessor, e somente 19% não. Quer saber o quanto que essa informação é positiva para Daniel Vilela? Apenas 35% dos goianos hoje sabem que Daniel é o candidato de Ronaldo Caiado. Então, quando você vê a aprovação, quando você vê que os goianos compreendem que deve ser um governo de continuidade o próximo, e somente 35% sabem que o Daniel é o candidato de Caiado, e ele marca 37 pontos percentuais em primeiro turno, percebe-se que ele tem muito campo para crescer ainda. Quais são os pontos que a campanha vai ter que trabalhar? Primeiro, no lado de Marconi Perillo, falando da oposição, o Daniel, é só falar o seguinte: eu sou o candidato Caiado, a campanha toda vai ser essa. Por quê? Porque esses números fiam essa estratégia eleitoral. Marconi vai tentar reviver os anos áureos do Tempo Novo, no momento em que ele era muito popular, conseguiu ali ser eleito 4 vezes e fazer o seu vice, o Cidinho, ou seja, foram 24 anos de domínio, mesmo com racha ali, de Marconi e Cidinho naquele contexto do governo Alcides Rodrigues. A gente teve uma influência do Marconi muito forte, tanto que ele volta a ser governador depois do governo Cidinho. Ele tentar reviver isso na memória da população, o momento de grande popularidade que já teve em Goiás. Para Wilder Moraes e para Luiz César Bueno, é tentar atiçar o eleitorado bolsonarista e lulista para endossá-lo já no primeiro turno. O desafio, claro, é muito maior para o Luiz César Bueno, pois é um estado que se mostra de perfil de eleitorado muito conservador e o bolsonarismo é muito forte. Para o Wilder Moraes, tem que deixar o desafio da campanha, esse eleitor que vota em Bolsonaro, votou em Jair Bolsonaro, vota em Flávio Bolsonaro, ele deixar a opção caiadista. Outro ponto importante é os números da eleição presidencial. Goiás é o único estado do Brasil em que Ronaldo Caiado lidera em primeiro turno. A pesquisa presidencial em Goiás, Caiado tem 33 pontos, Flávio Bolsonaro 27 e Lula 23. Lula, ó. Lula, exatamente. Eu ia falar Luiz César Bueno, confundindo aqui os candidatos. Caiado 33, Flávio Bolsonaro 27 e Lula 23. É o único estado do Brasil onde a terceira via se coloca à frente. Semelhante ao que o Ceará fazia com o Ciro, por exemplo, fez em 2018. E fez nas outras duas vezes que ele se candidatou anteriormente, em 98 e em 2002, quando o Ciro Gomes destoava do restante do Brasil no Ceará. E essa consolidação mostra que Caiado é muito forte aqui em Goiás, mas não consegue replicar essa força lá no restante do país. Romeu Zema, por exemplo, outro candidato a governador, não consegue ter esse desempenho tão robusto em seu estado como Caiado tem aqui. Um cenário muito favorável, Daniel Vilela, de acordo com a Quest divulgada hoje.
14: 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São 7:40. 7:40. Bora lá com mais notícia aqui no Falando Sério e já passo para o Marcelo Safadi. Granizo, vendaval e rios em cheia. Chuva volta a desalojar famílias no Rio Grande do Sul. A água invadiu casas em cidades do Vale do Paranhana. E Vale do Taquari, em Lajeado, moradores que haviam retornado para casa precisaram voltar para abrigos. É o Rio Grande do Sul sofrendo mais uma vez por causa do alerta causado por cheias dos rios após temporais que atingiram o estado. E a gente fica traumatizado, né? Porque as piores cheias naquele estado aconteceram 2 anos e pouco atrás, em 2024. 7:42. 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
16: Bom, essa pesquisa Quest aí, realmente ela trata do cenário de hoje, ela é o retrato atual e é verdade, ou seja, eu acho que ela está muito próxima da realidade. Só que futebol e política tem coisas que são surpreendentes, né? Assim, da mesma forma que o Marconi estava praticamente eleito para o Senado e ele foi derrubado por uma ação ilegal de prisão, ilegal, né? Considerada um absurdo naquela época que ele foi preso na candidatura, ele não era nem réu, ele não era nem citado enquanto influente, ele foi preso como testemunha. Imagina um cara que foi preso como testemunha. E aquela imagem da prisão do Marconi foi uma das coisas mais injustas que nós já vimos hoje na política brasileira. É um fato, inclusive, pouco comentado pela mídia, porque aquilo foi totalmente, ele caiu em todas as instâncias. Marconi é um cara que não foi condenado praticamente em nenhuma das denúncias que foram feitas contra eles. Ele é um cara ficha limpa, mas é o poder da mídia, é o poder da comunicação digital. Depois das eleições, o que aconteceu? Depois na era digital, o que aconteceu? Aquilo que antigamente durava enquanto o patrimônio de um político, aquele cara que fez isso, fez aquilo, a memória sobre as realizações de uma pessoa tinha muito mais durabilidade do que o revés de imagem que a pessoa tem pela questão do tempo. Então, da mesma forma como o Lula chegou a ser preso, teve mensalão e ele conseguiu se reerguer, né? O Marconi tá tendo um pouco mais de dificuldade, porque depois o Caiado veio e soube lidar com a comunicação. A gente não tem, não pode esquecer que o Marconi construiu todos os hospitais e o Caiado mudou o nome dos hospitais e conseguiu criar com isso uma imagem de ótimo gestor na saúde, utilizando praticamente todo o mecanismo que o Marconi fez, seja com a participação das OS. O Caiado entrou dizendo que ia acabar com as OS, na verdade ele trocou de OS, mas ele manteve o mesmo modelo. O Caiado assumiu a segurança pública mais bem equipada e ele pegou e aproveitou o viés de alta da segurança pública e ele cresceu. E parabéns pro Caiado, porque o Caiado, a grande virtude do Caiado, e foi até uma surpresa, é que ele foi um cara que continuou as políticas públicas. Inicialmente todo mundo achou que ele ia mudar tudo, não, ele continuou a política pública na saúde, continuou a política pública na cultura e deu para a segurança pública sim um viés mais potente. Mas isso tem uma certa de injustiça da história com o Marconi, que foi um cara que teve um desempenho como governador que mudou a trajetória. Agora, o que acontece é que a transferência do Caiado pro Daniel tem sido muito eficaz. E isso aí é uma coisa que está prevista, eu acho que o Pablo faz uma análise grande e eu diria que ela vai piorar um pouco, sabe? Porque eu acho que a situação do Caiado na disputa presidencial vai melhorar. O Caiado tem lentamente, nessa última semana agora, os acordos estão sendo fechados. E parece que o Kassab, com a sua classe, está conseguindo transformar o Caiado, talvez, na opção da direita. Se isso acontecer, vai ficar muito difícil pro Marconi, porque realmente a associação de um candidato à presidência vertical com um candidato ao governador do estado, como o Daniel, eu acho que vai ser muito eficaz. Agora, o Daniel em campanha, vamos ver como ele vai se comportar, Pablo. Eu quero ver se o Daniel vai nos debates. Porque no debate, frente a frente com o Marconi, eu acho que aí é a chance que o Marconi tem esse enfrentamento. E pelo que os bastidores dizem, é que o Daniel não vai participar dos debates.
14: 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Bom, números para o Senado na pesquisa Quest. Gracinha Caiado aparece numericamente à frente, com 20% na combinação dos dois votos. E aí, depois a gente tem três aqui candidatos embolados. Numericamente, Vanderlan está em segundo lugar, com 10%, mas logo depois, um ponto atrás, aparecem juntos Zacarias Calil e Gustavo Gayer, 9%. Gustavo Mendanha aparece com 6%, Aldo Arantes e Humberto Chaves aparecem com 1% cada, assim como o professor Marcelo Moreira do PSOL. Soma Filmes. 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Rapidão, por favor, Pablo Coça.
15: Sempre quando eu vou falar de pesquisa do Senado, eu alerto que é a que mais erra de todas. Por quê? Porque é a última definição do eleitor, principalmente quando temos dois votos. Então, assim, esse cenário aqui é um desenho que vai mudar muito, principalmente ali na última hora, ali na iminência, sexta e sábado, antes da eleição. Mas o que a gente achava que seria um passeio de Gustavo Gayer e Gracinha Caiado, não é o desenho dado. Vanderlan Cardoso fez um trabalho ali que a Lucevânia fazia muito bem, de trabalhar com prefeitos, com emendas, muito municipalista. Zacarias Calil goza de um prestígio muito grande no eleitorado devido ao seu trabalho na medicina, que extrapola a extrema-direita que ele se vinculou. Ele consegue um voto que vai muito além disso. Gustavo Gayer é muito querido pela extrema-direita, mas não consegue extrapolar até segundo voto. E Gracinha Caiado trabalha a força de sobrenome. Gustavo Mendanha tem uma força muito grande na região metropolitana de Goiânia devido ao seu trabalho muito elogiado e Aparecida, mas não consegue transbordar essa imagem para o restante do estado. Ou seja, temos 5 candidatos ali, José Luiz, disputando 2 vagas e não vai ser passeio para ninguém. Todo mundo aqui, Gracinha e Gaia, já estariam eleitos, seria tudo pro forma. Muito pelo contrário, vai ser uma pancadaria sem fim essa eleição.
14: Como é que ficaria um segundo turno entre Lula e Caiado aqui em Goiás? Dentro de instantes. 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
14: 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Eu prometi aqui os resultados da Quest em Goiás. E aí, diga-se de passagem, a gente tem que deixar claro que esse é o resultado do estado, né? Que tem uma influência muito pequena no resultado nacional, uma vez que Goiás tem apenas 3% dos eleitores do Brasil. Mas em Goiás, só em Goiás, 69%, no enfrentamento entre Lula e Caiado, se as eleições fossem hoje, teria ampla vantagem sobre Lula. Caiado teria 67% dos votos contra apenas 23% de Lula. Na simulação, hoje, mais provável de Flávio Bolsonaro enfrentando Lula no segundo turno em Goiás, só no recorte de Goiás, Flávio também venceria, né? Com boa vantagem. Flávio teria 47% contra 35% de Lula no estado de Goiás. 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
15: Muitos falou que Ronaldo Caiado seria um peixe grande no aquário pequeno. Aquário pequeno, Goiás, Caiado, um peixe grande, uma projeção nacional, e não conseguiria nadar à vontade pelo seu tamanho no aquário pequeno que é Goiás. Na verdade, o que os números estão mostrando até agora é que Caiado é do tamanho de Goiás mesmo. Ele está dando 3%, ele dá nas médias, 4%, ali nas pesquisas nacionais. Ou seja, um pouquinho maior que o tamanho de Goiás. Ou seja, ele consegue ampliar a sua influência nacional pouco além do que Goiás representa nacionalmente. Se ele crescer, der um gás aí, acontecer, chegar nos dois dígitos, aí sim vai mostrar, não estou falando nem de segundo turno, vai crescer, chegar em 12%, por exemplo, o que teve o Ciro em 2018, que eu acho que foi um patamar bastante digno em 2018, muito diferente do patamar que ele teve em 2022, que teve só 3% dos votos. Se ele chegar a esses 12%, vai mostrar que sim, de fato é um peixe grande para o aquário pequeno. Agora, na hipótese de permanecer esses números até o dia da eleição, até o primeiro turno, Caiado vai se mostrar exatamente o tamanho de Goiás. Um pouquinho maior, mas é um peixe grande no aquário pequeno.
14: Olha, para mim, a chance do Caiado virar a terceira via, ela só virá com o derretimento da candidatura de Flávio Bolsonaro. E por quê? Se acontecer nesses 2 meses e pouco que faltam para as eleições, 2 meses e 8 dias, salvo engano, o eleitor pode enxergar em Ronaldo Caiado, super bem avaliado aqui em Goiás, com baixíssima rejeição aqui em Goiás e com uma experiência ampla na política, né? Deputado estadual, deputado federal, senador, 2 vezes governador. O eleitor.
15: Foi deputado, né? Estadual, não.
14: Não, só. Já partiu do federal, né? Foi Daniel Vilela que foi. Passou por tudo, né? Foi vereador, deputado estadual, deputado federal e não senador. Mas então, experiência de deputado federal, depois senador e agora 2 vezes governador. O eleitor que não quer Lula de jeito nenhum pode enxergar em Ronaldo Caiado a melhor opção entre as outras disponíveis. Mas essa chance só virá caso aconteça um derretimento da candidatura de Flávio Bolsonaro. O que não aconteceu até agora, né? Tem se mostrado uma candidatura resiliente, ou seja, resistente a todo e qualquer tipo de pancada que recebeu aí nos últimos dois meses e meio. Bora lá com mais ouvintes e mais notícias aqui no Falando Sério. Opa, vão dar um moralzinho aqui pros nossos ouvintes com mensagens de voz. Agora são 7:48. 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
6: Bom dia, Zé Luiz. Dia. Bom dia a todos. Ronaldo tá falando. Zé Luiz, é questão desse combustível. Fala muito, mas não mexe, né? Não melhora nada o preço desse combustível. Esse presidente do Sindiposto aí, parece que ele não faz nada em relação à população, ao consumidor. Moço, eu tô abastecendo entre Trindade e Abadia, Zé Luiz. Etanol de 3,34. Mais de R$1 diferença aqui pra dentro da cidade. Combustível dá esse lucro desse tamanho, pro cara tirar R$1 de diferença, além da margem de lucro dele, né? Esse negócio aí é muito, essa história é muito mal contada.
14: É, não, colocando ironia, não, ouvinte, é porque o frete lá pra estado de Trindade é mais caro do que o frete aqui dentro de Goiânia, pra vir pra Goiânia. Contém ironia.
7: Bom dia. Bom dia. Mas sobre o Pix Pensão, nas grandes empresas, o débito já é direto no holerite do colaborador. Basta ele ter o ofício, só que no caso, na empresa que eu trabalho, por exemplo, não é Pix. E com certeza não vai mudar. É uma transferência, só que já é automática. Já cai direto na folha do colaborador.
14: Sim, quando há determinação da justiça, né? Agora são 8:00.
8: Bom dia, Zé Luiz. Dia. Pablo, Safadi, aqui é o Marcos de Anápolis. Ô Zé, se possível, dê uma informação de utilidade pública com relação à renovação da carteira de habilitação, porque pelo projeto, nesse período agora, a renovação seria automática. Mas o CONTRAN, com a deliberação 278, autorizou a habilitação de 8/6 a 8/8, o prazo foi prorrogado até 8/9. Pode andar com a data vencida que não tem problema. Não é possível que o Detran de Goiás vai contrariar o CONTRAN. Obrigado, Zé.
14: A deliberação 278 do CONTRAN prorroga automaticamente até o dia 9/9 a validade das CNHs vencidas entre 5 de junho e 8/9. Então, para simplificar, CNHs que venceram desde 5 de junho até 8/9. Após essa data de corte, existe um prazo adicional de 30 dias até o dia 9/10 para realizar a renovação regular. Muito obrigado pela informação, ouvinte.
9: Bom dia, Zé Luiz Safo de Pablo Costa. Zé Luiz, eu queria aqui relatar a minha experiência como leitor da Super Interessante, que fui desde jovem. Eu devorava as reportagens e sempre fui muito curioso com questões da ciência, etc. E teve uma reportagem há muito tempo atrás falando sobre essa mudança climática que ia ocorrer, em que essa parte do sul central ali, até chegar a Goiás, ela ficaria muito parecida com o cinturão dos tornados dos Estados Unidos. E hoje as coisas se materializaram, estão realmente comprovando aquilo que foi dito há décadas, né? Muito mais de 20 anos atrás, décadas. E é triste, né, a gente ver que a humanidade, mesmo com previsões, com estudos, acaba não deixando a coisa acontecer e não tomando as devidas providências. Pois é. Abraço, Eduardo Henrique.
14: Valeu, Eduardo Henrique. 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
2: Bom dia.
14: Dia.
2: Ontem assisti no Jornal Nacional, eles estão numa abordagem lá sobre o Sul, né? As enchentes, o que está causando. Uma cidade lá do Sul, se não me engano, Mussum, teve uma iniciativa diferente de todos, né? Um idealismo, uma utopia de tirar todos os moradores às margens do rio. Porque na enchente de 2024... né? Foi tanta água, que devastou a cidade.
14: A gente já comentou sobre isso naquela ocasião, meus amigos. O rio subiu, o nível do rio subiu 26 metros. Imagine isso. Imagine o Botafogo aqui, corre o Botafogo subindo 26 metros. O tanto de coisa que iria destruir, inundar. Por hoje é só, Marcelo Safadi, arquiteto,
10: valeu,
14: urbanista, empresário da hotelaria e da gastronomia. Muito obrigado.
10: Obrigado.
14: E muito obrigado,
10: obrigado.
14: Jornalista Popcos.
15: Quinta.
14: Ótima quinta-feira para todo mundo. Eu e o Pablo voltaremos com a Maria Tereza amanhã às 6 horas da manhã. Estão chegando André Rodrigues e companhia com Hora do Cafezinho.
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0: Bom dia, Goiânia. Bom dia, glorioso estado de Goiás. Mais um cafezinho no ar, meus biruleibes. Saravá o dia de hoje, viu? E ao meu lado ele, o impávido colosso, o cara que é torcedor do Barcelona. Tem base de negócio desse? O cara nasceu na Catalunha, né? Mora aqui no Novo Horizonte, mas nasceu na Catalunha. DJ Henrique Amaral.
1: O cara não sabe da minha história.
0: Qual é a tua história com o Barcelona, irmão?
1: Que vai o Barcelona, né? Começou com o Romário, velho.
0: Ah, começou com o Romário.
1: Depois veio acompanhando o Barça desde o Barça. O Bruxo. Punhol na zaga. Ô, para, né? Respeita a polícia. Não, mas vamos à frase.
0: Não, isso que me deixa, né? O cara, ele acabou de dizer, não, eu sou catalão desde 1994 com o Romário, tá? É. O campeonato espanhol passava olho na manchete.
1: Eu odiava o, como é que chamava? Galácticos.
0: Não, respeito o Real Madrid, tá? O segundo
1: aí,
0: maior
1: aí,
0: time do
1: aí,
0: mundo.
1: Aí,
0: não, a gente tem que respeitar um time todo de branco que se impõe, né? Porque tem dois, um no Brasil, mas que é o Corinthians, e outro o Real Madrid.
2: Ele levantou uma dúvida aqui. Meu gosto pelo Barcelona começou com o Romário.
1: O Romário?
2: O Romário começou aonde, hein?
0: No VAR! Valeu! Peraí, segura o Fábio aí, bicho.
1: Não, mas eu sempre fui fã do Vasco. Época de Romário. Era Juninho Paulista, né?
0: Juninho Paulista.
2: Tinha também. Juninho Paulista, Euler.
0: Donizete Pantera.
2: Luizão.
0: Olha, a gente tá num grande museu do futebol que chama Vasco. DJ Henrique Amaral. Ô, bicho, qual é o pensamento do dia?
1: Eu gostaria que vocês prestassem muita atenção.
0: Claro, sempre.
1: Nessa vida, eu já fui ao fundo do poço e voltei tantas vezes que eu tenho pra mim que na última encarnação eu fui um balde.
3: Chicleteiro meu, chicleteira ela.
0: Sempre afiado na filosofia. Tirando isso, você tá bem, né, querido?
1: No mínimo, excelente. Depois de ganhar do Vitória de 4-0, tá
0: não,
1: ótimo.
0: Não, que ganhar de quem, mano? Olha, isso é o problema da Copa do Mundo. Que acaba, a gente tem que ouvir esses caras falar de Palmeiras e Vitória, bicho.
1: Eu não sei se o prazer foi maior ter sido a expulsão de dois jogadores do Vitória.
0: Boa.
1: Mas não, eu tenho que ser realista. Antes que o pessoal me bata, né? Começa a falar mal. Não sei o que. O Maurício do Palmeiras deveria ter sido expulso, na minha opinião.
0: Maurício
1: também
0: é aquele que humilhou a seleção da Alemanha jogando pelo Paraguai, né? Grande jogador.
1: Mas enfim, ganhamos 4-0. O Flamengo empatou com o Internacional.
2: Graças
1: então,
2: a Deus.
1: Demos aí mais um, né?
0: Valeu, você tá aqui na Rádio 730 AM falando de futebol às 8 da manhã.
1: Aqui é o Scratch de Ouro.
0: O Scratch de Ouro, o Scratch de Latão. Ô, Fábio, tudo bem, né, meu vascaíno?
2: Bom demais, cara. Bom tá de volta aí.
0: Trouxe
2: bom dia, Goiânia.
0: Pra mim, pô.
2: Oi?
0: Como?
2: Creatina vai estar chegando. É novidade, não dá spoiler aí.
0: Não, vou dar spoiler pra ninguém, não.
2: Não, parou. Mas vai estar chegando aí já, tá? No último passo.
0: Eu comi aqui que tem balinha, bicho.
2: É mesmo?
0: Foi muito bom, gostoso, viu? Gostoso.
1: Ele acabou em um dia aquilo lá, cara. Era um por dia. Em um dia ele comeu todo.
2: Era duas por dia.
0: Vem no pique. 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
1: Ó, o ouvinte já começou a brincar aqui, ó. DJ, fala pra esse cuscuzeiro, segue o líder!
0: É, ele ainda manda, toca um saxofone aí, né, canalha?
1: DJ, saxofone!
0: Não, meu irmão, olha, bicho.
1: O Corinthians joga hoje, né, cara? Não, calma.
0: Joga,
1: não.
0: Joga.
1: E contra
0: relaxa.
1: Quem? Contra quem?
0: Contra tua avó.
1: Não, eu só quero saber, né?
0: Tua avó, tua tia.
1: Eu não sei. Eu sei que o Corinthians tá em décimo, que eu vi ontem.
0: Joga hoje, pô. É Corinthians e Colo-Colo do Chile.
1: Não, ele é Colo-Colo.
0: Não, pô.
1: É o Campeonato Brasileiro hoje, né?
0: Não. Hoje é Corinthians e Tupi de Minas Gerais.
2: Pra time grande é outro campeonato.
0: Não. Hoje é Corinthians e a seleção da Guatemala. Vai resgatar você, velho. Pelo amor de Deus.
1: Enquete Pano Bianco, vai.
0: Enquete Pano Bianco, academia de hoje. My Ninjas. Se você tivesse que sumir de casa por 10 dias sem avisar ninguém, você iria pra onde, gente?
1: Ó, vou fazer igual a MC Catra.
0: Olha só, não, só nessa risada de MC Carter você já engravidou duas pessoas.
2: Não, eu fico com a pergunta, você ia abrir negócio ou fechar negócio?
1: Não, mais uma vez MC Carter.
0: Não, falando sério, sumi 10 dias de casa sem avisar ninguém, uma coisa, eu não preciso avisar ninguém.
1: Alô, Maria, tô chegando.
0: Querida, né?
1: Maravilhosa, querida amiga, conectado. Fala, deixa eu chamar ela novamente.
0: Vou chamar, cara, vou chamar. Nossa querida, né, bicho? Mas 10 dias sem avisar ninguém, ô Fábio, seria pra onde? Dormir onde? São Januário?
2: Oh, não ia avisar ninguém, cara. Eu não ia avisar ninguém.
0: Não, claro.
2: Pra não poder voltar depois, né?
0: Não, mas aí, mas essa é uma pergunta capciosa, né, bicho? É. Iríamos pra onde, né?
2: Eu acho que eu iria junto com o DJ, cara.
0: Não, tá, peraí.
1: Não, você não pode falar essas coisas que dá problema peraí, pra bicho. Você. Dá bel. Só de você cogitar ou pensar, já dá problema
2: dá
1: pra
2: problema,
1: você.
2: Né?
1: Eu acho que você vai reparar no seu almoço hoje se vai ter algum tipo de bolinha preta, é umas coisinhas assim. Você... Amor, o que é isso? Ela vai falar, como é que chama?
2: Eu sei.
0: Nada melhor que ser envenenado por amor, bicho. Em todo caso, ô Fábio, eu acho que eu conseguiria abrigo em qualquer boteco da cidade. Mesmo porque... os botecos da cidade
2: são excelentes.
0: São, não, também, mas são quase uma religião pra mim. Quem me conhece sabe, né, bicho?
2: Não, então, e uma breja num boteco.
0: Não, 4 dias morando no Bar do Pedro, tranquilamente, seria muito bem recebido, mas 4 dias morando, não sei, no Glória, também não sei, seria tão bem recebido, né? Eu tô traumatizado em Glória, mas eu amo lá fazer o quê?
2: Eu vou fazer uma propaganda aqui, lá no Dom Ciro, lá, que é pertinho do Atlético.
0: Bicho, deixa eu te falar, eu amo aquele troço.
2: Ali é bom demais ali. Você toma uma cerveja gelada. Conversa, potoca.
0: Isso.
2: Demais e do lado tá o Atlético.
0: Cara, como eu adoro o Dom Ciro, cara. O Dom Ciro é literalmente boteco. O Dom Ciro, DJ, aqui a árvore tem ali, é uma mangueira, é? Sei lá que já vou.
2: Sei
0: é.
2: Lá que também.
0: Tá. Mas é uma árvore que fica soltando coisas nas pessoas, tá ligado, né? A árvore fica soltando, pô, fruta assim, tá, parece uma metralhadora, é uma coisa maravilhosa. Tá bom? 3229-9490, se você tivesse
1: que ir...
0: Fugir de casa. 10 dias, seria pra onde? Tá
1: você
0: bom,
1: você iria
0: malandro?
1: Pra onde?
0: Tá bom, prêmios aí, eu
1: temos, digo. Deixa eu dar uma recarregada aqui pra ver se...
0: Carreguei,
1: atualizar pô. A lista
0: carreguei.
1: De prêmios. Temos par de ingressos da Happyland 2026. Boa. E também Cinemais. Participe.
0: Manda bala aí, participe conosco. Manda tua Birulagem, Escambado Madureira, não sei o que, Bamber Burps e Lebra Broses.
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0: É clássico que vocês querem? Então toma, Paralamas do Sucesso. 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

0: Cafezinho Go Back, meus bebês. 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
1: Maroto, esse fim de semana, hein?
0: Marrom, né?
1: Marrom.
0: Eu não vou poder ir, não posso ir mais pra canto nenhum nessa moléstia, tá bom? Em todo caso, ao som de...
1: Ah, esqueci, você tá namorando.
0: Não, não é isso.
1: Mas tudo bem.
0: Engraçado. Não, não é isso, estou trabalhando. Agora, ao som de Alcione, eu tenho que apresentar aqui meus convidados. Jade Mustafé, como é que você tá, querida?
2: Bom
0: tudo bem?
2: Dia, ouvintes. Bom dia, gente. Tô bem. Tô melhor agora. Quer dizer, minhas férias estão acabando, né? Então não sei se melhora agora. Até hoje.
0: Ah, então acabou, já era, né? Não, peraí. Hoje é a pá de cal.
2: Acabou.
0: Relaxa.
2: É isso.
0: Agora é só o próximo ano?
2: Tem um recessinho ali em dezembro, né?
0: É, mas você tirou 30 dias, né?
2: 30 dias.
0: Mas, aliás, você não tirou. As férias foram impostas, né? Você é professor, velho.
2: Mas tá ótimo, né?
0: Eu não tiro mais 30 dias de férias nunca na vida. Eu tirei 30 dias pra ir a Natal, fiquei cansado de férias.
2: Eu não cansei de férias. Eu preciso não, de cansei. Mais 30.
0: Não, cansei.
2: Pra descansar das férias agora.
0: É, porque minhas férias, eu sou escravo da minha terra e da minha família. Eu vou, aí é um mês com 30 pessoas na casa de praia. No quinto dia você fica, eita, moleque, não tem um trabalho pra fazer. É difícil, viu?
2: Então esse ano a gente vai te incomodar nas suas férias, tá bom? Pode deixar.
0: Opa, aí fica até mais tranquilo. Ah, meu querido Manga, diretamente do Bananada, como é que você tá, bicho?
3: E aí, meu amigo, bom dia, bom dia.
0: Você é outro que eu olho pro Manga e falo, tem aí um cidadão que tá trabalhando tanto quanto eu nessa vida.
3: Cara, jornada dupla aí, eu tenho minha empresa e aí claro. Tem o Bananada e muita coisa acontecendo, mas a gente tá aí pra isso, eu adoro essa correria, cara.
0: Não,
3: eu
0: claro.
3: Adoro.
0: E você lida bem, porque assim, Manga, a gente tá falando de um dos maiores festivais do Centro-Oeste, mais de 100 atrações, e isso é monumental, né?
3: Cara, tá muito grande, mas a gente lida bem, tem uma questão de saúde mental rolando, terapia tá em dia, academia tá em dia, tem que estar assim, tem que estar muito bem preparado pra maratona, né? Afinal de contas, nós estamos trabalhando desse tanto pra chegar em 6 dias pra trabalhar muito mais, né?
0: Isso então... é louco, né, cara? Isso é louco, tal do evento. Agora... terapia e academia, né? Tenho nenhum nem outro, como é que eu faço?
3: É, terapia e academia, cara, essa aí é a minha solução, não tem jeito não.
0: Meu caso, eu subi...
3: Senão a cabeça endoida.
0: É, no meu caso é alcoolismo e Corinthians.
3: Não, o álcool tá ali também, a gente tá sempre ali entre um entorpecente e uma fruta.
0: Claro, opa, que coisa maravilhosa. Mamão e cachaça, tá bom, deixa quieto. Ó, conosco aqui, Luciana Vargas, meu GPS astral, taróloga, como é que você tá, Lu?
4: Olá, bom dia, eu tô bem, e você?
0: Ótimo, olha pra minha cara, como eu tô bem. Olha aqui pra minha voz, olha aqui pra mim, eu tô bem.
4: Eu tenho minhas dúvidas, mas tá tudo certo.
0: Não, Lu,
4: então.
0: eu também, assim, não, no período da vida que eu tô passando, eu já não me dou esse luxo de estar bem. Me dou
4: você
0: luxo,
4: só vive.
0: Né? Só vivo, entendeu?
4: Sim.
0: O olhar de pena que ela lançou pra mim agora é realmente muito triste. Acontece, Lu, nas melhores famílias, tá bom?
4: Vai passar, vai passar.
0: Enquete Pano Bianco Academia de hoje, DJ Henrique Amaral.
1: Se você pudesse sumir durante 10 dias, pra onde você iria?
0: Pra onde você iria?
1: Tem já muitas participações aqui, tô
0: não
1: lendo
0: é mesmo?
1: Aqui. Tem uma aqui
0: pô, tá
1: que não dá pra, nem pra ir pro ar o restante que ele fala. Mas, bom dia, eu iria pra casa da minha sogra comer bem durante 10 dias.
0: Puxa,
1: o resto eu não vou falar. Que é pesado.
0: Cadê?
1: Não dá pra ir pro ar.
0: Como é que é?
1: É, não dá, não dá, você sabe.
0: Não, peraí, por que o cara escreve um negócio desse?
1: É, depois nós vamos debater em off o que ele falou aqui,
0: que
1: tá certo?
0: Que cava de pé, rapaz.
1: Cara, muito
0: mas casa
1: doido,
0: de sogra, né? Todo mundo aqui é bem recebido em casa de sogra, hein, Lu?
4: Sim, com certeza, né? Ela tá ouvindo, a gente manda
1: cara
4: um
1: do Fábio. A cara do Fábio, ele não precisa, ou muitas vezes,
0: olha aí.
1: Um olhar vale mais que mil
0: Fábio,
1: palavras.
0: Opa. Você tem problemas com a sua sogra?
5: Nenhum, adoro a minha sogra.
0: Jura?
5: Opa.
0: Jura pelo Vasco na Série B?
5: Ai.
1: Agora.
0: Gente, que é mal, o que é que você fez?
5: Não,
0: é.
5: Não fiz nada, ela também não fez nada, não.
0: Ah, tá, é como diria João Bosco, que é o de Blanc, é incompatibilidade de gênero.
1: Realmente, acontece. Hoje eu não recomendo você ir almoçar
5: não
1: em casa.
5: Vou almoçar em casa hoje.
1: Não vá. Não.
2: Nem na sogra.
5: Nem na sogra.
1: Muito menos na sogra.
0: A relação com sogra, tudo de boa aí,
2: maravilhosa.
0: É?
2: Minha sogra é ótima.
0: Tem sogra, mano?
3: Não tem sogra. Não
0: você
3: tem sogra.
0: Você e DJ, os uns não

0: tem sogra.
1: É um bom tempo, um bom tempo.
0: Não, minha sogra atual é uma pessoa extraordinária. Não, eu sou bem recebido, bem tratado, mesmo porque ela é nordestina. Aí nordestino com liga. Agora, meu irmão, eu já fui maltratado por sogro e sogra nessa vida, que você não faz ideia. Não tô falando sério. Uma vez teve um sogro meu que disse assim, pra uma ex minha: se você voltar com aquele nordestino, você não é mais minha filha.
2: Ô, louco.
0: Não teve isso já.
3: Mas ela voltou? Voltou.
4: Bom dia, cafezinho. Se eu pudesse sumir por 10 dias, iria para o nosso saudoso Rio Araguaia curtir uma praia sossegado.
0: Aliás, o Zé, o Pablo estavam lá, não é? Estavam lá semana passada. E foi um barato acompanhar os programas de lá, os conteúdos que eles geraram pro Instagram. O Zé andando de barco, cara, no Araguaia, coisa extraordinária.
4: Já o Lucas falou o seguinte: eu passaria no Maranhão e iria fazer uma tour por lá.
0: Valeu, pô. Vai pros Lençóis Maranhenses. Tudo bem, mas falando de Araguaia ainda, eu acho muito bonito isso, mas de longe.
3: Eu também.
1: Dois.
3: Muito eu sou assim também.
0: Não faz parte da minha tradição mesmo,
1: também
0: porque
1: não gosto.
0: Eu não sou goiano, né? Mas, assim, alguém
3: mas
0: é fã de Araguaia?
3: Eu sou goiana e também não gosto.
0: Mas, pois bem.
1: Eu fui primeira vez, eu fui quando era moleque pra Aruanã, e eu fui a primeira vez no Réveillon agora, passei Réveillon.
0: Gostou?
1: Lá. E eu me diverti demais. Assim, não tinha essa coisa da temporada do Rio, né? O Rio tava baixo, não tinha essa movimentação toda ali em torno do Rio, mas foi muito legal, adorei, muito bem receptivo, uma estrutura que a prefeitura preparou que é muito boa, muito seguro, cara, bem policiado, eu achei ótimo.
0: Cara, eu nunca fui, então eu não posso dizer com propriedade, né? E se tem uma coisa que eu gosto na minha vida é falar com propriedade. Com quanto eu vou.
3: Eu já fiquei acampada lá e foi muito perrengue.
0: Nossa,
3: é muito perrengue.
2: Não, mas é assim, a onda agora é ir pra acampar, pescar, tarará.
3: Não, mas depende do acampamento.
2: Não, pescar,
3: também, né?
2: Não, mas aí tem uns acampamentos Nutella hoje, né?
1: É, tem vários acampamentos agora que assim, com piso,
2: hotel, estrela, né?
1: Piso,
0: tá,
1: banheiro.
0: Mas aí você dorme na barraca?
1: A barraca é só a tenda, tem cama, tem mesa de cabeceira,
3: não,
1: tem
3: meu
1: frigobar,
3: foi
1: tem tudo, cara.
3: Tem ar-condicionado.
1: Ar-condicionado.
0: Pô, então não é acampagem.
1: Tem piso, cara. Os caras colocam piso.
4: Mas eu falo pra você, o pernilongo continua.
3: Não,
0: Esses rolé de acampamento é muito Vasco da Gama pra mim.
2: Ah, não, olha lá.
4: Vamos lá, seguinte: 32269490. Se você pudesse ficar fora 10 dias, sumir durante 10 dias, onde você iria?
0: Sem avisar ninguém, viu?
4: Vai lá.
0: Sozinho. Alone in the darkness, tá legal?
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0: Medusa and Hozier aqui no cafezinho, cara. DJ, muito ouvinte participando, é a Ziriga, tá bom? A nossa enquete pro Bianco Academia de hoje. Eu tô com uma voz meio coisada, Luz, você tá achando?
1: Meio rouca ou...
0: Coisada.
1: Coisada é emocional, né? Tá afetando coisada, o chakra laríngeo, a forma que você se expressa pro mundo.
2: Coisada. Agosto é tá chegando também, né? Assim, seco, o tempo.
0: Ô terra seca maravilhosa essa de vocês, viu?
1: É, já
0: que
1: rachou,
0: graças a Deus,
1: inclusive,
0: eu chamo de minha também, essa terra. Porém... Mano, cara, minha garganta, todo dia tô acordando com a garganta coisada, mano.
1: Faz um gargarejo.
0: Tô tentando fazer um negócio. Me recomendaram romã.
3: Casca de romã.
0: Eu vou arranjar romã onde, bicho?
1: Ai, na feira.
0: Eu vou no meu vizinho, tem romã aí?
2: Não, mas tem umas casas que tem.
3: Tem muito. Eu vou comprar hoje de manhã.
1: Na feira.
3: Lá perto de casa tem aquelas lojinhas que vende semente lá,
4: isso,
3: né? Aquelas coisas.
4: Isso, Mercado Central também tem.
3: É, casca de romã, e compra um pacotinho, é baratinho.
1: E lá Metrópolis também.
3: Não é pra fumar não, tá? É pra gargarejar, tá?
0: Ai, DJ, não precisa mais pôr romã não. É, o própolis é o spray, né?
1: Não, mas tem o própolis puro, que é o verde. Aí você toma ele. Ele é ruim, mas ele é bom.
0: Me perdoe a ignorância aqui. O que é própolis?
1: É tipo a parte azeda do mel.
3: É, que é bem azedo. Não,
2: nossa, que pergunta específica,
3: não,
2: né?
3: Não, o própolis é muito azedo, gente.
1: Mas é muito bom.
0: Aí pra mim não vai compensa, ajudar. Não,
3: mas o sprayzinho de... O spray de mel, de própolis.
2: Coloca na cachaça e toma.
1: Não, mas o spray é gostoso, não é o spray.
3: O spray é gostoso, mas
1: é o própolis verde puro.
3: Você pinga gotinha lá, aquilo lá é amargo.
0: Não, eu tô tomando aquela pastilha, tomando, ó. Tô chupando aquela pastilha, é muito boa, esqueci o nome dela.
3: Streplis.
0: Isso, essa mesmo. Só que assim, virou balinha, faz nem efeito mais.
1: Não, o própolis, vai no própolis.
0: É, eu vou nessa aí, bicho. Eu vou nessa. Em todo caso.
3: Ouvinte no ar.
0: Não, peraí, só um segundo. 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Ouvinte no ar.
3: Ouvinte participando pelo 3226-9490.
5: Bom dia, cafezeiros. Bom dia, cara. Eu iria pra Havana, cara. Havana deve ser muito bonito lá, fumar um charuto cubano.
0: É o quê, pô?
5: Olhando pra praia e escutando um café dele.
3: Tá certo.
0: Havana, Cuba. É. Alguém já foi?
2: Não, não tem vontade.
4: Mesmo?
0: Não, não fui. Embora muita gente tenha sido mandada pra Cuba nos últimos anos do Brasil, né? Vai
2: sim,
0: pra Cuba.
2: Vai pra Cuba.
0: Cara, mas Cuba é uma decadência realmente charmosa, né?
3: Charmosa, adorei.
0: Decadência charmosa. Não, decadência charmosa é um eufemismo pro nome miséria. Não, que Cuba, pô, o embargo que Cuba sofre, você concordando ou não com o comunismo, com a ditadura deles, porque é ditadura, tá? O pessoal vota lá?
6: Não sei.
0: Até o nome disso é ditadura, pelo lado do Nordeste é ditadura.
3: Não, mas você vai ter a honra de andar naqueles carros da década de 60, né?
0: Ai, que coisa linda. Ai, vou pro encontro de carro
6: vai
0: aqui
6: no Landau,
0: no Cepal.
3: A honra, ah, maravilhosa. É... Não, aqui teve tom de ironia, tá, né?
0: Mas, obrigado. Mas o que Cuba passa com o embargo é uma coisa criminosa. Tão criminosa quanto a ditadura atroz que eles vivem. Dito isso, próximo ouvinte. Obrigado.
7: Bom dia, cafezinho, cafezeiras, bancada. André Rodrigues, DJ. Cara, se eu pudesse sumir 10 dias, eu iria pra Serra Cearense, Guaramiranga.
3: Boa.
0: Serra Cearense, eu não conheço, não, hein?
3: É,
0: Guaramiranga?
3: Guaramiranga.
0: Eu lindo o nome dos locais no Ceará, que é tudo assim, cara. Tudo nome tupi-guarani, sabe? Uma coisa muito bonita, muito extraordinária, tá bom? Vida longa o Ceará. Agora, eu tava matutando aqui fora do ar. Se eu tivesse que fugir de casa por 10 dias pra ir pra casa de um amigo. Todo mundo aqui tem um amigo pra bater na porta pra passar 10 dias dormindo de graça. Não tem, Lu?
2: Tem.
0: Ainda
2: bem, né?
1: Eu não sei se vai os 10 dias, né? Mas.
6: Vai até mais.
0: Aí não é amigo, pô.
2: Tem.
0: Entendeu? Todo mundo tem, né?
2: Tem.
0: Seria quem o seu, hein, manga?
4: Cara, ele chama Pedro Melo, meu amigão, cara. A hora que eu bater na porta ali, eu posso ficar 10 dias, 20, um mês ali.
0: Olha, eu não tenho dúvida disso, eu não titubearia. Iria tranquilamente pra casa do DJ.
3: Será bem-vindo.
2: O DJ não. Vai não.
0: Se o meu síndico me expulsar do prédio, ele tá perto.
6: Tá perto, hein?
2: Tá perto, tá quase.
3: E tem um quarto lá reservado pra você. Juro pra você.
0: Jura?
3: Juro. Ué, tô falando sério.
0: Final de semana, só pra variar um pouco.
3: Cara, e vamos curtir todas lá. Vamos. Na boa, pode. Tô falando sério.
0: Ué, a gente ia se divertir morando junto, viu, gente?
3: Sabe não ia prestar, disso, não.
4: Ó, o golpe, ó o golpe.
3: E detalhe, eu não moro em prédio, eu ia ser expulso do conjunto que eu moro. Conjunto habitacional.
0: Ia ser expulso pelo Mabel da cidade, né?
3: Ah, vamos lá, ouvinte participando.
6: Bom dia, cafezeiros. Fábio aqui falando. É, eu queria saber de vocês aí, a taroga, sobre o que tem reservado para mim a vida financeira, amorosa. Minha data de nascimento é 27/12/1978.
0: Segura aí. Olha, com a palavra, o meu GPS astral, Luciana Vargas, por favor, nosso ouvinte aí.
1: Olha, eu vou começar pela financeira, vamos por áreas específicas. Então, a financeira tá bem ligada à amorosa, porque ele é uma pessoa extremamente sentimental, que gasta dinheiro sem ver. Então, assim, meu amigo, vamos tentar manter mais o controle financeiro, porque senão o dinheiro entra e vai sair do mesmo jeito, só vai passar por você. Então, para ter uma melhora, você vai ter que mudar um pouco a sua mentalidade. E pode ter uma melhora ali em novembro, mas se você não segurar, vai só chegar e vai sair. Então, vamos mudar um pouco aí, senão você não consegue construir nada. Isso,
0: o ouvinte é do mesmo signo da gente, olha, Jay. Meu e teu.
1: Não, mas aí é a energia dele mesmo. Energia não precisa. É, não, aí não vai nem do signo.
0: Não, claro.
1: É que
0: claro.
1: É muito mão aberta. Então vamos dar uma segurada aí. Porque vem o dinheiro, mas não adianta.
3: É igual eu. Sou assim também. É, o dinheiro comigo é só minha vez de gastar.
0: É. Eu tenho um problema, eu não faço conta nesses negócios da vida, sabe?
3: André, eu sei, o André também é desse jeito, hein?
1: Mas não é você ter que ser miserável, mas você também saber lidar com o dinheiro pra ele prosperar com você. Porque você pode morrer de trabalhar,
0: claro,
1: e o dinheiro não vai ficar. E aí? Quando você precisar, você já vai ter gastado tudo.
0: Claro, não, um dia eu vou resolver isso com o meu futuro terapeuta daqui uns 20, 30 anos. A gente vai discutir esse assunto. Até lá eu vou gastando dinheiro. É o que resta, né?
1: Bem, agora no amor. Posso
0: pedir do amor? Manda do amor. Ele quer o amor.
1: Agora o amor, a energia tá melhor. Ó, vamos ver aqui. Eu vejo duas pessoas entrando no campo dele, tá? Só que eu vejo também que ele precisa definir o que ele quer. Porque ele fala que ele quer um relacionamento e tal, mas aí quando chega alguém, parece que ele trai a pessoa mais que tudo. Então, vamos dar uma seguradinha aí. Porque vem uma pessoa boa, mas vai depender de você.
0: Então,
1: ali.
0: Tá lendo de novo do DJ aí, do ouvinte? É do...
3: Poxa, eu tô quieto aqui, velho.
1: Ele é muito emburrão.
4: E quer morar contigo, né? Ele quer morar na sua casa.
3: Não, como é que é? Além de tudo,
1: ele é muito
3: derrubar,
1: emburrão.
0: Né? Emburrão, é?
1: É. Vamos melhorar aí essa personalidade.
0: O ouvinte deve estar a pé da vida. Falando, sei lá, cara, agora eu vou estar liso. Vou estar lisa, pá.
1: Mas é isso, mas tem caminho. É, pode melhorar mais, vai depender muito de você também se ver com melhores olhos, porque você também tá com a autoestima baixa, então vamos melhorar essa autoestima.
2: Eu acho que esse é o problema, né? A gente faz a pergunta pro tarô, o tarô responde, a gente fala, não, essa resposta não, eu queria outra.
3: Mas em resumo, ouvinte, nasça novamente, vai lá.
6: Bom dia, cafezeiros, Fábio aqui falando. É, eu queria saber.
0: Já foi.
6: Já foi.
0: Então,
6: valeu,
0: um abraço. Um abraço pro nosso ouvinte aqui que participou, que fez a pergunta pra Lu. Saúde, bom caminho, tá, querido? Tamo junto, tá?
3: Foi lindo.
0: Mas ainda nesse assunto. Não, peraí, pô. É a vida.
4: Boa sorte, parceiro.
3: Boa sorte, viu?
4: Vai lá.
1: Vamos fazer um banho de ervas.
0: É, pô. Faz um banho de ervas aí de romã.
3: Coma também um pouquinho de erva.
0: Ó, casca de romã e própolis aí pra você. Tá aqui. Pra mim também.
3: Ó, eu vou te dar uma dica. Vai pro garimpo.
0: Que garimpo? Bicho, DJ não. O DJ, pelo amor de Deus, bicho. O cara é chato. Tá bom. Cara chato. Ô, Fábio, amor, dinheiro, o que é mais importante na sua vida, hein?
4: É o quê?
0: Como?
3: O Fábio já tá ferrado.
4: Ele quer me ferrar também hoje.
0: Não, Fábio. Ah. Assunto sério, pô. Assunto sério, eu não tô aqui pra
4: muito
0: ferrar
4: sério
0: ninguém,
4: agora,
0: não.
4: Vamos lá.
0: Eu não jogo amigo em fogueira, não, tá? Eu não jogo. Eu jogo em penhasco, em fogueira, não.
4: Graças a Deus.
0: Deixa eu te falar, amor, dinheiro, Fábio, o que é mais importante pra você, meu querido?
4: O amor da minha vida, né? Sem ela, eu não teria minha Ana.
3: O dinheiro.
4: Também, aí, ó.
0: Vasco da Gama.
4: Não, ó, e que eu vou falar uma curiosidade aqui. Sabe como que é o nome da Elisa?
0: Como? Elisa.
4: Elisa Mato de Sulaga. Queiroz. Não, ô, quase. Ô, DJ,
0: não,
4: é sério.
0: Posso o microfone, DJ, mano. Pelo amor de Deus. Conveniente, meu.
2: Hoje ele tá.
4: Tá, hoje ele tá que tá.
0: Conveniente.
4: O sobrenome dela é Gama.
0: Gama?
4: Gama.
0: O que é que tem a ver?
4: O que tem a ver?
1: O Vasco, ele não é vascaíno.
2: Ajuda.

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0: Ellie Goulding, Love Me Like You Do. Gostou do meu sotaque britânico, Jade Mustafa?
1: Muito bom. Eu confundiria.
0: Você confundiria com o quê?
1: Com gringo.
0: Ah, é mesmo?
1: É.
0: Frank Maria, I don't give a damn, ok? 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O Manga, eu sei que é, né, Manga?
2: Sim, eu gosto, velho.
0: Qual é o seu horário?
2: Cara, eu vou às vezes de manhã cedinho, 6 horas, mas agora eu tenho ido 5 por conta da correria de bananada e tudo mais.
0: Minha namorada ontem, não, vou acordar 4h20, que é pra 5 horas ir pro crossfit. Aí eu acordei ela de madrugada só pra gente conversar e aí acabou que ela não foi.
3: Conversar? Conversaram bastante?
0: Conversamos sobre a vida, né? A,
3: é bom conversar.
0: A Dow Jones e Bovespa e também outras coisas.
4: Não, tá bom? Algo de 5 segundos, foi rápido.
1: O DJ é tava lá.
0: Não, é que a Dow Jones estava caindo ontem.
3: Realmente.
0: Não, eu converso com Bolsa de Valores todos os dias de madrugada com as pessoas, tá bom? E dito isso, tem muito ouvinte aqui. Ô Fábio, você quer fazer uma pergunta pra
3: Lu? Não, o Brasil quer saber, né? O mundo do futebol tá com
0: não,
3: Deus.
0: Futebol aqui não.
3: Não, mas peraí, é sério aqui.
0: O que foi?
3: Sabe que o Vasco tá nesse processo de venda aí, né, com...
4: Tia Leila.
3: Não, Marcos Lamacchia, né? Eu quero saber se vai sair essa negociação, não vai...
0: Malditos vascaínos, senhor, me ajuda.
3: A data, que é a data do Vasco?
0: Não sai.
3: A data de fundação.
4: Mas explique melhor pra ela, é o seguinte, o Vasco... pode ser vendido e virar uma SAF.
3: Não, já é uma SAF quebrada, né?
4: Quebrada. E
3: lascada.
4: A Crefisa, que é a empresa da...
3: Não é a Crefisa, não.
4: Vai ser o marido dela. Mas
3: não, enfim. É o marido, não. É o filho. É milionário.
0: E o dinheiro
1: Nossa
0: vem
1: senhora,
0: da onde?
1: Parece que essa pergunta, ela vai tendo várias vertentes.
3: Não, é porque tem uns invejosos.
1: Seja direto e reto.
3: Tem uns invejosos que querem melar a negociação aí.
0: Não, o mundo tá cheio de inveja.
3: Aí a gente quer saber, assim, vai sair esse negócio? Vamos voltar a ter um time que tinha em 2000?
1: Ah, olha,
3: pelo amor de Deus,
1: vai sair, mas não vai ser tão benéfico não, e vai demorar. Vai sair, mas assim, vai dar uma enrolada ainda, vai dar errado, vai dar muito errado pra dar certo, então muita paciência e resiliência.
3: Ai,
1: eu
3: Jesus.
1: Te indico.
4: Ai, em resumo, você não vai ver.
1: Muda de time, muda
3: resiliência
1: de time.
3: A gente tem, né?
0: Agora
3: paciência.
0: O bicho...
1: Pega a dica com o torcedor do Vila.
0: Fábio.
1: Sempre sobra.
0: Fábio, deixa eu te falar uma coisa, todo coração aqui. O Vasco acabou, querido.
4: Não.
3: Aí,
4: você
3: tá vendo os invejosos
4: se contentar,
3: aí.
4: A única cruz maltina que você vai ver vai ser a do He-Man.
0: He-Man que usa um sutiã do Vasco, né, bicho? É. Muito legal isso aí. Parabéns, querido He-Man. Por onde anda, hein? Olha, Bom Dia Interativa não é resposta... Rapaz, o que essa pessoa tá falando? Ah, tá bom, vou ler. Bom Dia Interativa não é resposta da enquete, mas eu queria comentar sobre a minha experiência com extrato de própolis. É realmente muito bom pra garganta.
1: Tá
0: Quando
1: vendo?
0: Eu tomei a primeira vez, eu tinha visto própolis escrito num vidro da minha avó. Fui tomar achando que era aqueles docinhos com mel. Dizia no rótulo, pingar 2 gotas. Pensei, vou pingar mais pra sarar mais rápido. Quando eu pinguei, eu quase morri afogada de tão forte. Valha-me Deus, mas resolveu. Mandou nosso ouvinte aqui, especialista em própolis,
4: só
0: Ana
4: que é
0: Rosa.
4: Muito, muito amar.
1: Não, mas vale a pena, vale pode a pena. Tomar.
0: É, né? Valeu, gente. Especialidade aqui em própolis de todos vocês. Bom dia, cafezeiros. André, toma própolis com mel. Mais ouvinte mandando aqui própolis, hein, bicho? Deve ser, isso aí que é milagroso, hein?
4: Tem ouvinte aqui pedindo
0: cura tudo.
4: Consulta. Bom dia, cafezinhos. Queria muito que a taróloga olhasse sobre meu relacionamento. Nasci no dia 18/1/93. E ele, 25/7/93.
1: Vamos ver.
3: Vai lá, estão preparados pra resposta.
4: É a
3: né?
4: Vanessa. Nossa, não queria falar o nome dela.
1: Não quero dar resposta tipo Márcia Sensitiva. É com coração, com leveza. Vamos ver.
0: Olha,
1: não,
0: isso,
1: o relacionamento ele tá bom, tá?
3: Nossa.
1: É, o que eu vejo aqui? Vocês dois estão muito acomodados. Vocês precisam falar mais sobre o futuro. Tá?
0: Discutir mais bolsa de valores de madrugada.
1: Alinhar
0: né?
1: mais o que vocês desejam. Mas a energia do relacionamento tá bacana. E eu só te diria, é uma moça que fez a pergunta?
4: Isso, a Vanessa.
1: Ela vem com uma rainha de paus aqui, pra ela dar uma melhorada na autoestima dela, porque ela acha que ela precisa nutrir a relação, mas ela precisa nutrir mais ela, que vai refletir na relação. Então ela não preocupar tanto em querer dar certo na relação, mas melhorar ela, que vai refletir. Mas a relação, ela tá boa, Só precisa um pouco mais de diálogo aqui entre eles.
4: Isso. Boa. Resumindo, boa. Bolsa de valores. É 32269490, enquete Pano Bianco de hoje.
0: Pano Bianco, academia, DJ Henrique Amaral, em Pave do Colosso. É, se você pudesse fugir 10 dias pra algum lugar sem avisar ninguém pra onde você iria, tá legal, bicho? Eu tô com muita vontade, sozinho, tá? O negócio é convencer minha namorada, minha cabeça e minha família. Dar um rolê litoral nordestino sozinho, alone in the darkness.
2: Cara, fiz isso 90 dias, velho.
0: Só Nordeste, mano?
2: Só Nordeste. Eu saí.
0: Como é que foi isso?
2: Fui pra Itacaré.
0: Itacaré, Bahia.
2: É, Itacaré na Bahia. E aí de Itacaré eu fui subindo devagarzinho. Cada dia eu subia, passava numa praia. E aí cheguei em Jericoacoara, fiquei uns 30 dias em Jericoacoara.
0: Jericoacoara, Ceará.
2: Ceará.
0: E aí você fez toda 101 só pelo toda litoral? Toda 101,
2: só pela 101, pela linha lá.
5: E nossa, aí, mas pode descer também, que o sul é lindo, né? É, ali, o sul da Bahia pra baixo, maravilhoso.
2: É, eu fui descendo, né? Mas aí eu só cheguei até a Chapada. Eu saí de Ceará e desci direto pra Chapada e fiquei mais uns dias na Chapada.
0: Chapada dos Veadeiros.
2: Dos Veadeiros, né? Dos Veadeiros, que é meu lugar preferido na Terra. Se eu fosse tirar 10 dias agora, 10 dias pra ir pra São Jorge, ficar lá em Minha, paz.
3: Deixa eu te fazer uma pergunta. Na Chapada, você chegou no domingo?
2: Eu acho que eu não lembro o dia que eu cheguei, não. Eu não cheguei, não. Mas provavelmente foi um domingo.
0: Não. Aí, se fosse tu, Vascaim, teria chegado na segunda.
4: Queria fazer igual o cara que pegou o Nin, duas portas brancas, e foi parar lá na Times Square, saiu daqui.
0: De Uno.
3: De Uno.
0: E pode entrar
3: sem
0: de Uno,
3: escada, sem escada ainda, hein?
0: É. Cara, mexicano não pode entrar, Uno pode?
4: Você vê, né?
0: O tanto que
4: é respeitado. Errado, ele, é porque ele falou que era autobolt, né?
0: Mas vem cá, Manga, tu fez isso de carro? Tu fez isso como?
2: Fiz de carro, cara.
0: Você dirigindo?
2: Eu dirigindo, viajei 10 mil quilômetros.
0: Que loucura, hein? Que rolê,
2: foi muito massa.
5: Sozinho?
2: Foi muito massa. Sozinho.
0: Cara, eu fiz isso em 2015, eu e um amigo, a gente de mochila e de ônibus mesmo, a gente desceu de Natal, a gente foi até Maceió, aí chegou Maceió, o plano era ir pra Bahia e chegar no Rio, chegou Maceió e tava cansado, falou, não, vamos voltar, pô, melhor, senão o rolê é maior.
5: E aí você foi dormindo em hostel?
2: Eu fui dormindo em hostel, pousada, casa de amigo.
5: É bom que é fácil pra achar, né? Nesses lugares assim, é fácil achar.
2: E aí ia conhecendo a comunidade também, ficava 2-3 dias em algum lugar. E em Jericoacoara eu cheguei a trabalhar, cara. É, fui mesmo? Bartender lá, fui bartender numa pousada pra pagar umas contas. Foi massa, Manga, demais.
0: E aí eu te pergunto, você que fez essa road trip nordestina, tem povo igual o meu? Tem não, né?
2: Tem não, cara. Eu amo o povo nordestino, amo sotaque, amo comida. Eu sou fã demais.
0: E detalhe, a gente vive numa terra que o povo é generoso. Não é? Uhum. É bondoso. O povo goiano é extraordinário. Mas igual meu povo, tá pra nascer.
2: Tá pra nascer.
0: O nordestino é diferente. O potiguar. Então você foi ao Rio Grande do Norte, né?
2: Sim, fui.
0: Só faltava você ter pulado da Paraíba pro Ceará. Eu fiquei irritado. Mas lá em Natal. Ficou em Natal apenas?
2: Fiquei em Natal. Tem um amigão meu que mora lá. Eu fiquei em Natal, depois fui em Pipa. O Foca, cara, do Festival do Sol.
0: Demais, o sol é a minha vida inteira.
2: E aí eu fiquei na casa do Foquinha e depois fui pra Pipa também.
0: Você já curtiu o Festival do Sol ali na Ribeira?
2: Já demais, lindo, da né? conta, cara. É lindo.
0: Maravilhoso, né?
2: Não, e o hotel do lado do festival ali, aquela experiência perfeita. Você fica ali colado, perfeito.
0: Ou até uma polgaria, mas vale a pena a experiência.
4: Porra, Maria.
0: Tá bom, valeu.

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0: maior banda de todos os tempos, BTS. Tá legal, bicho. O tempo hoje em Sapucaí é grande pra Dedé. Olha que saudade de pegar uma Sapucaí. E falar em Rio de Janeiro.
1: Já foi na Sapucaí?
0: Não, nunca fui, você pira?
1: Então, saudade.
2: Saudade do que ele ainda não viveu.
0: Já diria o atleta Neymar Júnior. Não, cara, deixa eu te falar, metade, ó. 80% das coisas que eu amo eu não vivi ainda. Desculpa. Meu coração é grande, maior que ele, só o mundo. O mundo que pesa as minhas costas e o peso não é maior.
1: Eu vou só corrigir a frase, que não é o mundo. Seu coração é maior que o universo.
0: É, e o peso do mundo, né? Obrigado. E o peso do mundo das minhas costas.
3: Toca aí a trilha, muda a trilha.
0: O peso do mundo das minhas costas, gente, sabe? Não, não pesa mais do que a mão de uma criança, tá bom, querido? Carlos Drummond de Andrade. Em todo caso, você tava em Paraty, Jade?
2: Eu tava em Paraty, tava na Flip, na maior festa literária do Brasil, maravilhosa. Foi ótimo. Mas assim, perrengue, né?
0: Pegou palestra boa lá?
2: Peguei muitas, só vi Adriana Del Fuego. Eu tentei ir na Conceição Evaristo pelo menos umas 5 vezes, não consegui, mas Drauzio Varela.
0: O Drauzio tava lá?
2: Tava lá.
0: Que escritor, hein?
2: Camel Daoud, também conheci lá, maravilhoso, muito bom mesmo. Mas assim, perrengue, assim, muita gente, todo mundo tava lá.
0: Deixa eu até levantar, que eu falo de mestre, a gente tem que levantar, tá bom? Drauzio Varela.
2: Drauzio Varela.
0: Não é só o grande médico, não é só o grande comunicador, porque é um comunicador na acepção da palavra.
2: Sim.
0: Entendeu? É um cara que eu não sei se ainda tem, mas durante décadas teve um quadro no programa de grande audiência.
2: Fantástico.
0: Na, né? Não, na e revista faz essa, semanal faz isso, de maior audiência do Brasil.
2: Faz isso que, pra mim, é o que a academia mais devia fazer, né? Levar isso. A acessibilidade do conhecimento pra população,
0: deixa eu te falar,
2: né? Que é retornar pra.
0: Um dos grandes inimigos da literatura brasileira chama Academia Brasileira de Letras.
2: Sim, total.
0: Peraí, pô.
2: Exclui, né? Exclui a informação.
0: Um local que aceita o Sarney como membro, um clubinho que aceita o Sarney como membro, eu tô fora. Brincadeira. Minha máxima reverência é José Sarney, grande homem, grande político. Agora, o que eu ia falar? Ah, do Drauzio.
2: Drauzio.
0: O escritor que é Drauzio Varela, vocês não fazem ideia. Já leu o Carandiru, Fábio?
3: Não, mas eu tenho uma história do Drauzio.
0: Qual é a história do Drauzio?
3: Olha, quando ele tava no Fantástico, ele tinha aquele quadro do domingo, né?
0: O Fantástico é no domingo.

0: acabou, o futuro de vocês é a Série B. Mandou um ouvinte aqui, muito simpático, Marcos Vinícius.
1: Não merece nada esse aí, né? Só inveja.
0: É, a gente tá todo mundo invejando a miséria do Vasco. Então ninguém dorme pensando, ah, eu queria ser o Vasco. O ouvinte fala, no Oba tem Romã.
2: Como no assim? Oba no Oba tem pé de Romã. No Oba, é estágio do Vila.
0: Ah, sim, eu sei, mas tem pé de Romã lá?
2: Eu não sei, né?
1: Não deve ser boa, né?
2: Mas é.
3: Não, eu não, ele tá falando no mercado, o Oba tem Romã, por causa do seu garganta.
4: Ah, tá todo mundo enviesado pelo futebol aqui. Mas deixa eu falar, R$50 uma Romã lá, né? Deve ser.
0: Você vê o que é o cara que conhece aqui de fruta mesmo. Não, bicho, o cara chama manga, gente. Pelo amor de Deus, eu conheço de fruta. Agora, eu pensei que era o Onésio brasileiro, Alvarinho.
1: É, não, quem é não, né? Aqui, né?
0: Aliás, uma coisa me deixa preocupado no Oba.
2: Qual Oba?
1: Qual Oba?
2: Qual Oba?
3: Primeiro, né? O preço das frutas.
0: Não, não, nem isso. Os dois Obas me deixam bastante preocupado, né? Mas, assim, o Oba ali, bicho, é muito bonito, é muito massa, né, cara? Mas aí você vai ver umas banana cortada. Sabe o preço do quilo? Banana, pô, banana é fácil, né?
4: É, a banana
0: vem de fruta,
4: ela já
0: cortada.
4: Vem...
0: Mas loucura.
4: Ela já vem fácil, né?
0: Agora, eu vou comprar romã, vou passar lá no Oba pra comprar romã, tá bom? Um forte abraço.
4: Preparar a grana.
0: Obrigado. Não, pode deixar.
2: Vai na feira do Cepal hoje.
0: Eu vou paralisar meu dia pra ir à feira do Cepal.
5: Ele não vai fazer nada disso, gente. Ele fala aqui, mas não, o tempo é curto. Não,
4: e sete carocinhos de romã na carteira, não é? Que fala que atrai dinheiro.
2: Sim,
4: eu já aproveito uma coisa.
2: Ano novo fazer essa simpatia.
4: Então você guarda pro ano novo.
1: Nossa, na minha carteira nasceu um pé de romã. Até hoje não chegou o dinheiro.
0: Deixa eu te falar, gente. Eu tô pulando sete ondas, chupando sete uvas na virada e não tá dando certo.
4: Lentilha. Tá fazendo alguma coisa errada.
0: Cara, eu não gosto de lentilha. Eu não vou fazer isso. Eu preciso ficar liso do que comer.
2: É por isso que
0: você
2: tá dando certo.
4: Por isso que você tá liso.
0: Bicho, se lentilha... O Brasil era pra ter 200 milhões de milionários se lentilha funcionasse, né? Pelo amor de Deus. Tá bom, ouvi de novo, vai.
6: Virulations, eu iria aí pro serviço, porque tô sem dinheiro.
0: Valeu, eu fugiria pro serviço, né, cara? Eu tenho certeza também que se eu ficasse desabrigado ou tivesse que fugir pra alguma coisa, aí eu dormiria aqui na Interativa tranquilamente. Só não comunicaria o Zé e o Henrique, eu dormiria na calada da noite.
5: É, mas o pessoal não ia deixar você entrar, né?
0: Como assim? Minha
2: ele passa, ia ficar direto.
1: Não, ele não teria coragem de ficar aqui sozinho, né? Que esse gente assustou
0: não,
1: aqui.
0: Não, peraí, pô. Vocês não fazem ideia, sobretudo na Gênese, no começo desse cafezinho, mentira minha, gente. Eu virava a noite aqui, irmão. Obcecado, gente fanática é difícil. Eu virava... Verdade que eu terta.
5: É, uma terta, verdade.
0: Não, eu virava a noite, cara, do domingo pra segunda aqui, mudando trilha, fazendo loucura, entendeu? Sozinho aqui nessa
2: criando,
0: rádio, domingo de madrugada.
2: Né?
0: É.
5: Ele e os encostos.
0: Não, e outros encostos aqui da rádio, gente boa, tudo amigo.
2: Ah, não, mas já é brother dele mesmo.
0: Mas então, é brother
2: vem
0: mesmo.
2: Com ele. Já anda com ele.
0: Respeito,
5: vamos lá.
0: Eu respeito.
5: Último áudio, vai. Ouvinte participando.
7: André, fala DJ.
5: Oi.
7: Respondendo a enquete aí, ó. Se tivesse 10 dias pra poder ficar de boa, certeza que eu ia pra chácara do pai da colega minha lá em Itapirapuã. Ficar 10 dias isolado de tudo lá no meio do mato, na beira do rio, só pescando.
0: Só pesca? O que que tem de graça em pescar, hein? Fala pra mim, bicho. Alguém pesca aqui?
3: Cara, eu
4: não,
3: amo.
4: Também não pesco.
0: Mas você gosta de pescar?
3: Eu amo pescar.
0: Como eu ia dizendo, é um dos grandes esportes da humanidade pescar,
3: é,
0: né?
3: Muito legal.
0: Não, é legal aqui, cara. Ficar esperando o peixe lá,
3: mano. Cara, depende de onde você vai pescar, né? Assim, às vezes não vai ter peixe mesmo. Mas
5: Serra
3: quando,
5: da mesa, né?
3: Quando
5: Serra
3: tem
5: da mesa,
3: peixe, lá. Assim, a gente tem um rancho lá em Pantanal, cara, e assim, lá sempre pega. Não tem muito dessa questão de paciência, não. Você vai rodando o rio e vai pegando peixe, vai comendo peixe, tomando cerveja.
0: No Pantanal?
3: No Pantanal.
0: Pantanal é diferente, né, cara? Eu quero conhecer, cara, o Pantanal.
5: Rapaz, você já falou
3: massa.
5: Que
3: ia
5: conhecer tanto
3: muito
5: lugar,
3: massa.
5: Hein?
0: Mas eu não posso querer, não, é, bicho? É uma loucura do DJ. Agora, Pantanal, o problema é que é longe, né? Se fosse aqui no Goiânia 2, eu até iria.
3: Longe,
0: mas...
3: 12 horinhas de
0: mas
3: carro.
0: Mas é longe, né, bicho? Ó, próximo bloco, trocar uma ideia com o Manga sobre bananada, tá? Tá chegando.
3: Tá chegando,
0: tá chegando.
3: Tá chegando,
0: né, bicho? Em todo caso, 3229-490, participe conosco. Esse programa não para.

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0: 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Vem cá, ouvinte que quiser adquirir ingresso pro Bananada, como é que faz, bicho?
1: Cara, tá facinho, tem lá o site festivalbananada.com, lá Boa. Tem um botão pra Shotgun, que é a nossa vendedora de ingresso, e aí é só entrar lá no link, escolher, são vários tipos de ingresso, a gente tem passaporte banana prata, que dá direito aos três dias de final de semana, tem passaporte duplo agora, que veio pra sexta e domingo, quinta e sexta, sexta e sábado. E tem os avulsos também Sim. por dia, pra você que é só um dia, né? Ou quer escolher os dias que vai, porque são 6 dias de festa. A gente começa no Martin Sererê, 3 dias de Martin Sererê, depois 3 dias de Oscar Niemeyer e mais 10 palcos espalhados pela cidade. É muita festa.
0: Bicho, olha, eu tô muito corrido, mas à noite, né? À noite é uma criança. Eu vou escapar uns 3 dias de Bananada.
1: Ah, tem que dar uma escapadinha.
0: Os 2 dias de cobertura da IN, estarei lá, tô ansioso pro show do Bugarins. Levando o Clube da Esquina.
1: Sim, Bugarins na sexta-feira toca Clube da Esquina, cara.
0: Lá estarei.
1: Show do. Pra mim é um dos maiores shows que vai ter no festival. Acho que vai ser bem importante pra gente também. E pra carreira deles, né? A gente soltou uma matéria esse final de semana agora, que eles começaram como público de Bananada, né? E claro. Eles já passaram aí, acho que por 7 ou 8 edições e agora chegam como headliners claro. Da sexta-feira. Então, assim, é uma trajetória que a gente caminha paralelo com o Bugarins, né?
0: Sem dúvida. E outra, é o sucesso dos caras. O prestígio dos caras, não só no Brasil, mas fora. Você tá me entendendo?
1: Sim, sim.
0: Eu acho que é a melhor banda de Goiás, do meu gosto, né? O melhor, o pior, essas coisas, é subjetivo, né?
1: Sim.
0: É gosto. Mas eu sou fã demais dos caras, mano.
1: É, um grande trabalho que eles estão fazendo, cara. É muito massa, eu sou fã também.
0: Olha, Bananada 2026 e outra. Não é só no Martin Sererê e no Oscar Niemeyer, não. Tem Bananada em várias casas pela cidade, né?
1: Cara, tem Bananada e você me pegou, mas eu vou tentar acertar todas. Ó, a gente tem no Shiva, 3 dias no Shiva. A gente tem Zona Pub, Monkey, Salve, Zelatinhas, Furna, Seiva Seiva, Vernissage, Docs, Na Chincha e Subverso.
0: Rapaz, que loucura. Olha o tanto de casa envolvida nesse festival. É o maior festival do estado. Assim, vai ter Bananada até na casa do DJ, se brincar.
1: Tem Bananada. A ideia é ocupar a cidade mesmo, cara. A gente quer fazer um barulhão, ocupar a cidade, fazer todo mundo dançar e festar ao som de muita banda nova e com a curadoria que a gente acredita que é realmente o que vai bombar nos próximos 2 anos, de vanguarda de música mesmo, que a gente tem tentado fazer e tá muito, muito legal. O line-up tem os nossos headlines principais, Gabi Amarantos, Baiana System, Arnaldo Antunes, Tulipa Ruiz.
0: Só, né?
1: Não, e tem muita coisa assim, mas vale a pena dar um rolê pelo festival e conhecer todas as bandas, tudo que tá acontecendo, porque é uma cena muito quente que a gente tá trazendo, muito fervente.
0: Olha, de 18 a 23 de agosto, Bananada 2026, tá legal? E muito ouvinte participando, My DJ, tá mexendo o celular o quê, bicho?
2: Nada. Ouvinte. Vamos lá, ouvinte?
0: Vai, manda aí, bicho.
3: Fala, pessoal do cafezinho. Cara, se eu pudesse sumir por 10 dias, eu ia ali ficar entre Alagoas e Pernambuco, pulando de praia em praia. Ah, hoje tô em Maragogi, hoje tô em Porto de Galinhas, hoje tô em Muro Alto, eu vou pra Patacha, vai pra Milagres.
2: É, aí sim.
0: Valeu, bicho. O nosso ouvinte aqui, o Márcio Júnior, diz: eu ficaria 5 dias no evento Universo Paralelo, na Bahia, e mais 5 dias na cidadezinha do interior, Barra Grande, também na Bahia. Ia ser bom demais. O Universo Paralelo é na Bahia?
1: Na Bahia, pra Tigi.
0: É? Já foi lá, Manga?
1: Cara, nunca fui, não animo não, assim. Já tentei pensar em alguma forma de, às vezes, passar um dia no festival e pegar uma pousada ali perto, mas é muito perrengue, muita coisa pra minha cabeça. Eu passei dos 40, né?
2: O Universo Paralelo é do Suarup, não é?
1: É do Suarup.
0: Tá, e é música eletrônica, né? Ou não?
1: Cara, é música eletrônica essencialmente, mas eles têm aberto pra muito mais coisa, assim, sabe? Virou um grande festival de música contemporânea mesmo, é bem legal, cara.
0: Olha, o nosso ouvinte diz aqui, é nosso ou nosso? Deixa eu ver, é o Murilo, né? Tá bom, Murilão aqui, o Murilão diz: André, não tem coisa melhor do que comer Toddy ou Nesquik escondido na casa dos outros, do nada, pra que isso? Por que o cara manda mensagem dessa? É tão aleatório que levou prêmio, tá, bebê? Levou ingresso pro Cinemais pra pegar um cineminha pra ver o que foi, Fábio, tá, Henrique?
4: Não, porque quem não faz isso, né? Comer Toddy escondido, né?
0: Na casa dos outros. É, né? É super comum, né, Jade? É super comum. Tá bom, querido? Levou Cinemais, tá bom? Pra ver Odisseia. Alguém já viu aqui?
4: Então, não. Tô doida pra ver.
0: Querido amigo Homero, tá sumido, hein, bicho?
1: Tirar 3 horas do dia pra assistir esse filme tá complicado, viu?
0: Eu sei disso, mas eu preciso tirar. Preciso tirar. Saudade da Grécia.
4: Então, tá bem dividido, né? Tem gente falando muito bem, tem gente falando muito mal.
0: É. Como todo sucesso, né?
4: Como todo sucesso.
0: Como todo sucesso na vida. Você tava no Flamboyant Concert ontem, ô Lu?
5: Estava sim, foi muito bom.
0: Quem tava lá?
5: Era Lo Borges, era um tributo a ele.
0: Só, né?
5: E aí participou a Fernanda Takai, o Rogério Flauzino e o Wilson Sideral.
2: É o irmão dele. Irmão não, primo, né? Primo ou irmão, gente?
0: Irmão. Irmão de quem, gente?
2: Do Rogério Flauzino. Wilson Sideral é irmão do Rogério Flauzino.
0: O Wilson Sideral não é o filho do...
2: Não, Wilson Simonal não, tem nada a ver.
1: Eu tava confundindo, hein?
5: E a voz dele
0: é
5: bem parecida do Rogério.
0: Ah, é?
5: Sim, dá pra confundir.
0: Não, tudo que a gente precisa é alguém com a voz parecida do Rogério Flauzino.
2: Acabou o That's Over, filho.
5: Mas foi bom,
0: Foi bom?
5: Sim, gostei bastante.
0: Tá. Graças a todos os ouvintes que participaram conosco. É muito bem, vocês são o Otto Borogodó, vocês são os Biruleibes das Galáxias, tá bom?

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0: Rihanna and Drake neste cafezinho velho de guerra. 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Luciana Vargas, querida taróloga, meu GPS astral, e minha amiga, fica com Deus, até a próxima, tá?
1: Obrigada pela oportunidade. E hoje você tem que dar parabéns pra alguém aí.
0: Pra minha mãe, aniversário dela hoje. Mãe, te amo, tá? Obrigado por tudo. Sem a senhora, teria sido nada. E pra senhora, tudo.
2: Literalmente.
0: Tá? Literalmente. Te amo, mãe, muito obrigado.
1: Obrigada e boa semana.
0: Valeu, parabéns, mãe. Ô Manga, a gente se vê em breve. Próxima semana volta aqui,
3: Samuel. Muito em breve, semana que vem eu quero voltar aqui. Por favor. Vamos conversar mais. Agora por tá favor. Na reta final, agora claro. Nós temos que conversar, rapaz.
0: Por favor, morreu Maria Preá, tamo junto, Manga. Tamo junto, Fábio.
4: Beleza, valeu, abraço a todos aí. E Elisa, hoje eu vou te levar pra almoçar fora, tá? Valeu.
0: Boa, vai compensar. Leva lá no Iambaió, que tá barato. O Jair Mustafé, um beijo, querida.
5: Um
0: salve,
5: beijo, ouvintes, beijo, gente. Até
0: sábado, você tá play sábado?
5: Sábado agora?
0: É.
5: Tem um curso.
0: É, então bom curso pra você, tá? Vai estudar, vai, tamo junto. Valeu, DJs.
2: Valeu, vai.
0: Pra encerrar esse programa, frase do querido Francisco Cândido Xavier, que diz: vigiar o pensamento significa viver de mãos ocupadas no bem. Tá legal? Difícil é ocupar as mãos,
2: né? Chico Xavier, maravilhoso.
0: Bônus chegando aí, fiquem com Deus.
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2: Salve, salve, senhoras e senhores, aqui DJ Henrique Amaral, tá começando mais um bônus, muita música durante essa hora e pouquíssima interrupção do DJ aqui falando nome das músicas, curiosidades e sempre contando com a sua participação. Você sabe disso, não é? Você nos ajuda a montar a programação da Interativa e do bônus pelo 32269490, valendo um par de ingressos do Cinemais.
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2: Hoje vou começar muito bem com um som de 2015. Essa música ficou no top 10 Interativa muitas vezes. Major Lazer com DJ Snake com Lennon.

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0: 3226-9490. Você participando, pedindo seu som. É, pode ser flashback? Pode ser lançamento? Também pode, viu? Novidade. Você comanda a programação do Bônus.
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0: Vamos de Benson Boone com Beautiful Things.

0: Grande. Teve Stella Left, teve também o som de Ed Sheeran, Capital Cities e muito mais, botando um ponto final nesta edição do Bônus. Já já tem um Classic Hits, mas sim, não antes falar quem participou aí, quem ganhou, melhor falando, quem faturou o par de ingressos do Cinemais, o melhor cinema te espera. Foi a Maria Luciana, final do telefone 4140.
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15: Olá, senhoras e senhores.

0: Tell me, meu Deus, cara, essa bombou muito nas pistas na época.
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0: Som de 1991, viu? Naquela junção. Isso já é um pouquinho de Eurodance. Teve Legião Urbana, teve The Calling, teve Sheryl Crow. Roxette, que eu fiquei devendo a historinha. O que é interessante do Roxette, que foi uma música com um sucesso acidental. O que seria um sucesso acidental? Uma música que um estudante foi lá na Suíça e buscou a música. Isso mesmo, é verdade. Ele foi lá e levou numa rádio americana, os caras, nossa, que música legal, não conhecemos essa banda. E a música explodiu, cara. É verdade isso aí, viu? Isso é verdade, a música não era conhecida e foi um estudante americano, eu não sei o nome do cara, mas enfim, ele trouxe a música e a música virou um hit mundial. Primeiro, lógico, bombou nos Estados Unidos. E depois os caras descobriram a banda. Esse é o Classic Hit com várias histórias, curiosidades do mundo pop dos clássicos. 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Liberado, tá? 32269490 pra você pedir aquele flashback, aquela musiquinha antiga, sabe? Aquele clássico.
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0: Produções. O nome original dessa música era Wishing Stone, sabia disso? Inspirado a uma ex-namorada do Noel Gallagher. Legal isso aí, viu? Esse é o Classic Hits aqui na Interativa. Agora sim, vai. Agora vai.
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0: 3226-9490 é o nosso WhatsApp. Tem um monte de participação aqui, muitas mensagens. Sempre vou dar mais moral pro pessoal que mandar áudio, tá certo? Pedindo o seu clássico preferido, valendo aquele par de ingressos do Cinemais. Curtir aí um cineminha por conta da Interativa e do Classic Hits.
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0: Ah, clássico é clássico. Anos 80, minha década preferida. Som de 1985 do A-ha. The Sun Always Shines on TV. Videoclipe é uma continuação de Take On Me do A-ha. Assista.

0: 1986. Fechando a minha participação no Classic Hits desta quinta-feira, sonzeira, né? O ápice do rock nacional. Esse é o Classic Hits.
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0: 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Quem faturou par de ingressos do Cinemais foi a Ana Cristina Freitas, final do telefone 6455. Valeu!
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3: Um pouquinho adiantado. Soltando 40 segundos pra meio-dia. Hoje, quinta-feira, 30 de julho de 2026. No ar mais uma edição do Papo Cabeça. Estamos ao vivo pelos 94.9. Também com a nossa live comandada pelo Alex Almeida nas nossas plataformas digitais. E edição das mensagens de áudio Henrique Amaral. Mensagem que você grava no 32269490. Muito prazer, sou Henrique Augusto. Vou junto contigo até as 2 horas. E até 1 hora tem Papo Cabeça. E no programa de hoje, vamos falar de pesquisa. Genial Quest, Daniel lidera, seguido de Marconi e Wilder. Defesa de Bolsonaro diz que ex-presidente não autorizou vídeo de inteligência artificial. Rio de Janeiro e Litoral Paulista são atingidos por vendaval que deixou rastro de destruição e mortes. E documentário Sino Peregrino pré-estreia hoje no Cine Cultura. Esses e outros assuntos no Papo Cabeça desta quinta-feira. Nosso time de quinta completíssimo com o biólogo Gabriel Tenaglia, professora e publicitária Julena Normando. Boa tarde.
4: Boa tarde, boa tarde a todo mundo que está aqui, que nos acompanha. Vamos em frente nessa quinta.
5: Boa tarde, Juliana, Henrique, Morgantini, a todos os ouvintes da Rádio Interativa. E vamos lá, né? Comentar essas notícias políticas do dia e de mudanças climáticas. Estamos aí.
3: Henrique Morgantini, jornalista e escritor, nosso time remoto de um homem só. Boa tarde, queridaço.
6: Muito boa tarde, meu amigo Henrique Augusto. Desejo uma excelente quinta-feira para os nossos amigos e amigas ouvintes, para quem está nos prestigiando, para a doutora Julena, para o doutor Tenaglia, né, desejar uma ótima véspera de feriado para os anapolinos. Nós temos, obviamente, como todos sabem, uma audiência cativa na cidade de Anápolis, e amanhã é feriado municipal. Amanhã, 31 de julho, a cidade de Anápolis faz 119 anos, então, feriado por aqui. Quem eventualmente trabalha em Anápolis, né, a partir de Aparecida ou de Goiânia, também vai ter esse beneplácito do feriado por conta do aniversário. Vamos lá.
3: É a nossa Santana, né, Morguinha? É Santana das Antas. Isso, né? Depois Santana de Campos Ricos, quando foi distrito, né? Foi criado distrito, e depois também Sítio das Antas, né? Por isso que essa união de Santana das Antas, Sítio das Antas, os primeiros nomes da nossa querida Anápolis, né? Que
6: E a história.
3: Fala aí, Morgan.
6: A história interessante, não, a história interessante, assim, que torna-se folclórica, mas que há digamos, alguns rastros de registro histórico, é de que realmente uma santa, né, causou tudo isso, né? Porque foi a mãe de uma matriarca de um grupo de tropeiros, né? Que é o Gomes de Souza Ramos, a Dona Maria das Dores, que estava procurando uma mula. Estava procurando um equino que era da sua. Fazia parte da viagem, carregava algumas coisas. E essa mula empacou num lugar. E era na região da então Fazenda das Antas, que já existia. E ao empacar, a Dona Maria das Dores entendeu aquilo como um sinal divino. Por quê? Porque a mula carregava a imagem de Santana, que era uma proteção que eles carregavam. Então falou, olha, a santa quer ficar aqui, isso aqui não é a mula, isso aqui é a santa que escolheu esse lugar como um lugar santo, como um lugar para se fazer alguma coisa, e resolveram fazer pouso ali. Então veja que interessante, a Anápolis tem uma vocação logística desde a Corrida do Ouro, desde 1700 e tanto, 1800, porque já existia aqui ponto de passagem, era rota de passagem, que hoje, 200 anos depois, é um ponto de referencial logístico para o Brasil, né? Aqui é um ponto de escoamento por conta da estação aduaneira e de tudo isso que veio depois pela localização estratégica, no meio, que você consegue se espalhar e se comunicar equidistantemente para todas as regiões do Brasil. Mas então começou com essa história que eu digo, que eu acho que é meio pizza, né? Metade folclore e metade um rastro de fato. Mas é uma boa história para se abraçar.
3: Dona Ana, né? Dona Ana das Dores, essa história que o Morgantini está contando, E aí, a Nápoles vem do Ana, né? Uma homenagem à dona Ana das Dores de Almeida, né? E aí, Anápolis, polis, cidade. Anápolis, tá aí a criação do nome de Anápolis. 12:04, Prime Medical Center, a clínica de saúde sexual masculina mais bem avaliada no Google. 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Do Brasil, bora falar de pesquisa. Segunda rodada da pesquisa Genial Quest, publicada hoje, mostra o pré-governador e pré-candidato à reeleição, Daniel Vilela, à frente na disputa pelo Palácio das Esmeraldas, com 37% das intenções de voto. Em seguida estão o ex-governador Marconi Perillo, com 21%, e o senador Wilder Moraes, com 11%. Levantamento aponta também que ex-deputado estadual Luiz César Bueno tem 3% das intenções de voto e a presidente estadual do PSOL, Cíntia Dias, tem 1%. Luciana Amorim, do União Popular, não pontuou. Indecisos são 20% e aqueles que afirmaram que vão votar branco, nulo ou não vão votar são 7. Números são da pesquisa estimulada. Na pesquisa espontânea, quando os entrevistados não são informados dos nomes da disputa, Daniel tem 13% das intenções de voto, Marconi e Wilder tem 3% e 2%, empatados na margem de erro de 3 pontos percentuais. Outros pré-candidatos somaram 1%. Indecisos, neste caso, chegam a 80% e 1% disse que registraria voto nulo, branco ou não votaria. No cenário de segundo turno, levantamento mostra Daniel à frente de Marconi e Wilder. Em caso de disputa entre o atual governador e o ex-gestor, Daniel tem 52% contra 28% de Marconi. Em disputa contra o Wilder, Daniel teria mais vantagem, 54%, e o senador 16%. Genial Quest fez 1.104 entrevistas entre 24 e 28 de julho com eleitores de Goiás.
4: Números interessantes, né, para essa primeira fotografia.
3: Principalmente, eu diria que a pesquisa espontânea.
4: Pois é, né?
3: Que a espontânea, então, ela mede justamente o quão conhecidos são os nomes.
4: Isso.
3: E a gente percebe que existem 80% de indecisos. Ou seja, 80% das pessoas não sabem, né, para onde vão e não conhecem
4: quem
3: o
4: tá
3: nome.
4: Quem tá na pista.
3: Exatamente.
4: Não sabe quem tá na pista, porque quem realmente talvez tenha decidido o voto é menos da metade do pessoal. Então tem muita margem para todo mundo crescer. Eu tô com uma esperança, porque com certeza vocês vão puxar mais para política, eu vou querer ter esperança de que aqui em Goiás a gente tenha uma disputa, as narrativas sejam mais centradas de fato no exercício do governo, assim, no legado, no que foi feito, na história, algo mais focado mesmo no nosso estado e não tanto a polarização. Sabe, até porque a gente não tem aqui uma força muito relevante do PT na disputa estadual. Então essa polarização talvez não aconteça, provavelmente não vai acontecer aqui como em outros estados. E a gente percebe a força da máquina, a questão de tudo isso, assim, tem muito espaço para crescer. Então vou passar para os meninos, porque com certeza eles estão bem...
5: Bom, eu acho que essa esperança que você desenha, eu acho que isso ela vai acontecer, porque eu acredito que dentro de uma estratégia você vai ter uma discussão de gestão. Então você vai pegar os 8 anos do Caiado e fazer um comparativo com o tempo que o governador Marconi foi. Acho que o Wilder ainda nessa indecisão, né? Ele declara que é candidato, mas ele ainda não pôs o carro na rua, vamos dizer assim. Talvez isso reflita esses 11% que ele apresentou nessa campanha. Pro Daniel se mostra um cenário favorável, né? Porque demonstra que a aprovação do governo Caiado e esse início de gestão dele está sendo positivo, porque ele tem uma vantagem significativa, né? De mais de 15%, e isso é importante. Agora a gente observa também que existe, talvez, observando agora nessa de forma nua e crua, né, uma grande possibilidade de isso findar no primeiro turno, né? Porque talvez a pouca quantidade de candidatos, nem seja pouca quantidade de candidatos, mas esses três candidatos são bem conhecidos no estado inteiro. Os outros três que você citou não são conhecidos no estado inteiro, ficando alguns no reduto da região metropolitana. Então talvez isso seja um fator que, ao meu ver hoje, fazendo essa análise de hoje, talvez termine no primeiro turno pro governador Daniel.
3: A pesquisa mostra uma divisão, né, e um possível segundo turno. Nesse caso, lógico, há indecisões aí. A chapa governista, nesse momento, sofre uma pressão muito grande pela escolha do vice.
5: Decisão do vice vai ser importante.
3: Exatamente. E há uma pressão muito grande do segmento evangélico, especificamente, para que componha a chapa governista ao lado de Daniel Vilela.
5: Eu vejo três chapas, né? Você tem uma chapa de tecnocratas, vamos dizer assim, que está apoiando o Adriano Rocha Lima, que briga por ele. Mas você também tem o pessoal do agro, né? Que tá, assim, em peso, né? O Schneider fez uma reunião recentemente com 106 prefeitos, apoiando a candidatura dele de vice-governador. E aí entra todos os atores, né? Que é a igreja, porque a igreja, ela supera tanto os acordos do estado feito para ser feito com Caiado e com Daniel, mas também um apoio à pretensa candidatura agora candidatura do governador Caiado à presidência da República, com o apoio dos evangélicos. Então, é uma linha muito tênue, e talvez isso vai ser o fator decisivo, sabe, Henrique, na minha compreensão, se vai ser decidido no primeiro turno ou não.
3: Meio-dia e 10, Papo Cabeça aqui pela Interativa, sempre junto com CCAA. 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Morgan?
6: Vamos lá. Bom, vou começar comentando aqui. Antes, porém, deixa eu mandar aqui uma saudação, um abraço ao empresário Amaury Esmeraldi, que é presidente do CONSEDAI, que é o Conselho de Empresários, né, para o DAIA, que eu falei aqui, ó, tem a Napolino que sempre nos acompanhando e tal, e ele já deu grito aqui dizendo que está na escuta, manda essa saudação para ele e para quem mais na cidade estiver nos acompanhando. Dito isso, vou querer comentar rapidamente sobre essa história de vice. Há algumas opções, e entre eles há evangélicos, sempre são nessa questão de representatividade religiosa, né? E tem um outro nome que volta e meia tem força, perde força, aparece mais, aparece menos, que é o do ex-secretário de governo, né, o Adriano Rocha Lima, que eu achei interessante esse termo que o Pinalha usou, que é o termo até certo ponto pejorativo quando se fala em gestão pública, né, que é um tecnocrata. O que é isso? É um profissional técnico, né, com uma larga experiência de sucesso na iniciativa privada, né, no Brasil, e veio para Goiás a convite do primo, então governador Ronaldo Caiado, para ter essa experiência pública, e ao que parece deu certo, funcionou, né? Mas é alguém que politicamente não soma absolutamente nada. A única razão para uma possível indicação de Adriano Rocha Lima numa vice dessa chapa de Daniel Vilela é para fazer uma vontade, talvez, do próprio ex-governador, pensando que o Adriano pode, daqui a 3 anos e tanto, voltar, segurar a cadeira para um retorno de Ronaldo Caiado, algo nesse sentido. Os outros nomes não, são políticos, né? Alguns agregam mais e menos em termos de peso representativo e voto. Um dos nomes que corre por fora, não está nessa primeira prateleira nesse momento, é o do ex-prefeito de Aparecida, que é quem mais somaria voto, em termos de falar assim, vou dar voto para a chapa. E é um evangélico. Mas me parece que há outros planos. Ainda é esse mistério que vocês citaram, qual seria o maior critério. Ao que tu indica, será o nome do PSD, né? É o que mais há acenado. Mas vamos aguardar, essa resposta deve estar breve. Sobre a pesquisa, eu concordo com o que o Tanália citou, que é essa possibilidade, não somente por a questão numérica, mas esse sentimento de que há um desejo por acabar com essa eleição no primeiro turno. Quando eu falo desejo da população, do eleitor, né? Por exemplo, não há um engajamento da campanha do Wilder. O Wilder é senador da República, presidente estadual do PL. é uma figura que dia sim, dia não, tá ao lado, né? Estava ao lado de Jair Bolsonaro, agora não aparece mais por motivos de força maior, mas volta e meia está ao lado aí de Flávio Bolsonaro. E que negócio, IPL, não sei. E isso não está fazendo com que ele dê um arranque. É preciso que se diga também que ele, me parece, como se diz por aí, é muito ruim de rédea, porque está tendo uma campanha tímida, escondida, meio ali, parece que está sem graça de fazer campanha, a impressão que se dá isso. Ao ver uma figura como Marconi Perillo, que não tem a estrutura que tem hoje, por exemplo, o PL, não tem um mandato no Senado, como por exemplo tem o Ida, mas que é alguém que está rodando para cima e para baixo e está segurando essa pontuação, desempenho que tem, essa segunda colocação, na unha, né? É, com a força mesmo do discurso político, da sua imagem, do que chamamos de recall, né? Que é a memória que as pessoas têm de alguém que passou 20 anos na dianteira do Estado. Mas os números, tanto esses que você destacaram, dos 80 na espontânea, quanto os números da estimulada, me parece que dão um sinal para um encaminhamento, porque você fala, olha, tem 80% das pessoas não sabem quem votar. Não, não é bem assim. Porque quando você mostra a cartela, esse 80 cai para 60. Perdão, esse 80 cai para 20. 60 se decidem. Então, esses 20 estão mais resistentes. É preciso saber se vai haver alguma reviravolta, algo da ordem do imponderável na campanha. Hoje, há digamos, na margem de erro, há uma somatória favorável à reeleição do atual governador Daniel Vilela. Né? Como tem margem de erro, né, a gente tem que fazer essa ressalva. Mas vamos esperar a campanha começar e ver os desdobramentos. E aí, por fim, para fechar a minha observação dos nomes, é o desempenho do PT. O PT nunca vislumbrou, não tem por que vislumbrar, qualquer ascensão de disputar o governo e tudo mais. Mas percebe-se claramente que há uma rejeição, não sei se a palavra é essa rejeição, mas há uma empolgação com o nome escolhido, que é o do ex-deputado Luiz César Bueno. Porque o sujeito tem disposição de votar no PT, né? Temos aí potencialmente 12, 14% do eleitorado. Mas esse pessoal não está animado. Porque quando bota a Adriana, chega a 12. Quando bota o Luiz César, cai para 10. Ou seja, olha, eu quero, mas eu não quero em qualquer um. Eu não voto na sigla. Depende da pessoa. Então, eu vejo que esse é um ponto de observância do PT em relação à eleição coreana.
3: Meio-dia e 16. Seguimos com o Papo Cabeça. 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A Quest também fez pesquisa para disputa ao Senado. Serão duas vagas em disputa nas eleições de outubro. Na pesquisa estimulada em que nomes são mostrados aos eleitores, 61% dizem que o voto ainda pode mudar. Gracinha Caiado tem 20%, Vanderlan Cardoso 10%, Doutor Zacarias Calil com 9%, Gustavo Gaia com 9%, e aí aparece Gustavo Mendanha com 6%. Essa é uma pesquisa muito difícil de fazer, só vou pontuar isso, metodologicamente muito complicado, porque esse é um voto em que a pessoa geralmente escolhe ali, no sábado, às vezes até no domingo, dia da eleição, ela vai lá e escolhe. Então, como eu disse, é uma pesquisa difícil de você fazer metodologicamente, realizá-la, mas para quem achava que nomes assim, ó, já tá eleito, Gracinha seria uma, ela tá na frente, tem 20% das intenções, Gustavo Gaia também é um nome muito forte e também já tava naquele, ah não, é só se candidatar que tá eleito. Não é bem assim, especialmente numa eleição onde você tem dois nomes. Aquele primeiro nome é um nome de certeza e o segundo nome é aquele assim, vou ter que votar em outro e aí se escolhe ali em cima da hora. Ou seja, pode se afunilar Gracinha e Gaia numa primeira opção e a segunda vi um azarão, como aconteceu, por exemplo, na última eleição.
5: 2018.
3: 2018, exatamente.
5: É, eu costumo falar que a eleição de senador é a mais ingrata, cara, porque assim, ela é muito difícil, como o Henrique bem ponderou. Agora, é isso que a gente estava ponderando aqui, inclusive, no intervalo, né? Você achava que teria um céu de brigadeiros aí, já eleito e etc. E aí, cara, eu observo que a política municipalista, ela é muito importante dentro do contexto da eleição do senador. E aí você observa dois nomes aí, o Vanderlan e o Zacarias Calil, que são, um é deputado federal, o Zacarias, há muitos anos, o outro é senador, e aí esse trabalho próximo aos municípios, né? Que seja utilizando emendas, que seja utilizando todo esse apoio, porque o próprio político do município, ele observa os 17 deputados federais e os 3 senadores como vetores para auxiliar na gestão municipal. Sabe, Henrique, a gente já fez algumas discordâncias aqui. Eu entendo que se algum tempo atrás eu defendia muito as emendas impositivas para todo mundo, hoje eu tenho uma série de ressalvas, mas ela hoje cumpre um papel que às vezes dentro do planejamento estadual é muito complicado, né? Porque aí você tem os legisladores que vão lá, encaminham emendas para construir uma ponte, para comprar um maquinário, para construir um centro de saúde. Então isso eu consigo fazer dentro de 4 anos, que é a gestão municipal. Então eu percebo que talvez o que vai delinear o voto nessa eleição para Senado vai ser o apoio dos prefeitos e os municípios, sabe, Henrique? E talvez por isso a gente tenha essa dificuldade de ponderar esse céu de brigadeiro, seja para Gracinha Caiado, que tem todo o background do estado, do Goiás mais social e etc, e ela provavelmente vai ser a mais votada, mas você observa que há um duelo muito claro. E aí, só para finalizar a minha fala, é que o Gustavo Mendanha, ele chegou

0: que me preocupa quando a gente tem na temática das emendas que você puxou é a pouca compreensão que a população tem do que faz o legislativo e o que faz o executivo, e o senador fica lá 8 anos. Então, assim, essa mistura, o que a emenda faz ainda mais confusão, porque aí foi o senador que fez essa obra na hora da entrega, sabe? Isso é muito preocupante, porque as pessoas, em geral, já não têm muita ciência de o que faz cada um dos poderes, né? E aí, nisso, vira muito mais um senador trabalhando como vereador do que, ou como prefeito, sabe assim? Uhum. E isso me preocupa no médio e longo prazo. A descaracterização dos nossos poderes, da percepção popular do que cada poder faz. Então eu vou votar num que é mais executor, vou votar nesse porque vai fazer mais coisa por mim, como se fosse o executivo. E não é por aí. Mas enfim, é só essa, é sempre um comentário que eu sempre faço com relação às emendas.
1: Papo cabeça aqui na Interativa daqui a pouco. Defesa de Bolsonaro diz que ex-presidente não autorizou o vídeo de IA. Advogados afirmam que devido a restrições impostas pelo Supremo, Bolsonaro não teve contato com o filho Flávio.
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1: 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De volta com o Papo Cabeça aqui na Interativa. A defesa do ex-presidente Jair Bolsonaro protocolou nesta quarta-feira uma petição no STF afirmando que ele não autorizou o uso de sua imagem e de sua voz para a produção de um vídeo elaborado com IA exibido na convenção do PL que oficializou a candidatura do senador Flávio Bolsonaro à presidência. O documento foi apresentado ao ministro Alexandre de Moraes em resposta a um pedido de esclarecimentos feito pelo relator da execução penal. Segundo advogados de Bolsonaro, segundo os advogados, Bolsonaro não autorizou a sua utilização de sua imagem e voz para a produção do vídeo elaborado mediante inteligência artificial, referido na decisão. A manifestação, advogados afirmam que mesmo antes das medidas restritivas, os filhos de Bolsonaro sempre utilizaram sua imagem pública em atividades político-partidárias.
2: A gente já comentou aqui, né?
3: Eu ia perguntar, quem aprovou essa ideia?
2: Não, a gente não precisa de famílias como essa para poder prejudicar. Quem seria, qual que é o maior prejudicado nessa situação? Seria o Bolsonaro, que iria perder a prisão domiciliar e iria para o presídio. Então os caras vão lá e utilizam. Eles sabiam? Sabiam. Eles mensuraram, fizeram lá o seguinte: é mais importante colocar ele na IA ou não colocar? E colocaram, não estão. Ô, meu irmão, eles não estão nem aí pro pai. O pai é só uma marionete para buscar voto. Não tá nem aí. Se agora chegar e o ministro Alexandre revogar a prisão domiciliar e colocar ele na prisão, vai falar o seguinte: é perseguição. Que perseguição? Né? Então, assim, eu observo que. O tiro sai pela culatra mais uma vez. E eu vou te falar, essa campanha do Flávio Bolsonaro, se tem uma coisa que a gente tem que destacar, é a resiliência dela, né? Todo dia é uma bomba, todo dia é uma bomba, e eles ainda continuam, né?
3: É a criatividade. E a criatividade, porque eu perguntaria, né? Quem aprovaria um negócio desse? Aí você olha pra convenção, é uma aberração. Vamos chamar o presidente da Argentina pra falar mais tempo que eu e pra empolgar a plateia mais tempo que eu e cansar o pessoal pra ir embora. Então o que que a gente vê? Eles é uma série de ideias que eu não consigo alcançar a genialidade delas, caso exista, assim, porque deve ser muito genial. O checkmate mesmo do uso dessa deepfake tá faltando palavra porque é meio absurdo mesmo. A decisão por produzir um deepfake já se sabe, não pode, tá proibido. Então topar esse caminho é topar para alargar, testar a elasticidade do TSE, até onde a gente vai. Isso eles são muito bons, né, de estressar ao máximo para ver como eles vão se comportar.
1: E a gente estica a corda, né?
3: E eles esticam muito.
2: Cara, muito, né?
3: E agora mudaram os personagens, né? Mudaram quem vai estar, não é o mesmo pessoal de antes, então são os indicados deles. Então vamos ver até onde, como eles respondem. A gente, enquanto sociedade, tem que ficar muito, muito atento a como será essa resposta. Porque o deepfake já está dito, é falso. E ele começa o vídeo, o avatar, com muito mal feito, muito ruim tecnicamente, mas ele já começa enunciando: sou o deepfake. E aí então, assim, já começa sabendo que estou errado. E aí tá, se o Bolsonaro autorizou, temos um problema, ele volta pro presídio. Se ele não autorizou, cadê a credibilidade que talvez essa campanha poderia usar? Não, eu não fiz nada disso. Será que ele ainda... Entende? É uma decisão muito, muito diferente do que a gente tá acostumado a ver. E aí traz uma outra crise diplomática, porque eles não têm economia de crise diplomática. Acho que eles, não é a diplomacia, né? Que de fato tem valor ali para aquele pessoal daquele grupo político. Então, assim, eu acho que tem a questão familiar que o Gabriel coloca, mas eu fico muito preocupada com até onde eles vão esticar a corda e que ideia criativa bizarra colocar o Netanyahu numa campanha política no Brasil. O que, que é isso? O que, que tá acontecendo aqui, gente? E fazer um evento só para as mídias sociais. Foi um evento que a gente via que era para fazer vídeo, que era para fazer corte e tudo mais. Todas as análises que a gente vê de relatos de quem tava lá e tal passam muito por aí. Então eu tô assustada. Não, eu tô assustada sim, Porque o que pode vir por aí é uma coisa que a gente não consegue imaginar, assim como a gente não imaginava um dia antes da eleição, a deputada sair atirando em pessoas, né?
1: É, se for pela letra da lei, né, Morgan, já passando a palavra para você, não pode, e a candidatura de Flávio Bolsonaro deveria ser cassada. E isso é o que diz a lei sobre a utilização de deepfakes, não só durante a eleição, mas também em qualquer processo eleitoral, especialmente nesse tão delicado que a gente tem agora, que é um lançamento de uma candidatura numa convenção partidária. É um evento oficial daquele partido, daquele candidato. Então, vamos ver como que vai reagir agora. Se for reagir pela letra da lei, não pode, candidatura cassada. 12:32, Tecar Jeep. 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Morgan.
4: Ontem, né, o ouvinte da Interativa vai se recordar, ontem nós já havíamos falado sobre esses possíveis cenários, né? A depender da resposta de Jair Bolsonaro. Se ele admite que ele autorizou, ele descumpre uma das cautelares que o mantém na condição privilegiada de prisão domiciliar. Se ele vai numa outra direção, oposta à primeira, dizendo que não sabia, que não autorizou, aquele vídeo se torna, né, oficialmente um vídeo fake, né? De deep fake, vocês já explicaram aí. Mas ele tira a bomba do colo dele e coloca no colo do filho. Ele não teve dúvida, né? Ele não criou um caminho do meio, não criou um Frankensteinzinho aí de resposta. Ele foi matemático, cartesiano. Ó, não sabia. Ou seja, inventaram contra mim. Inventaram contra mim. Essa é a posição dele para não colocar em risco aquilo que lhe é mais caro, mais importante nesse momento, que é o privilégio de uma progressão da prisão domiciliar, né? Ou seja, que é uma progressão para o modelo familiar, domiciliar, melhor dizendo. Então, agora vai caber à defesa de Flávio explicar de onde veio. A situação clássica é de que aquilo foi uma invenção, aquele vídeo é falso, não só porque ele foi feito de fake, é porque pegaram alguém que não falou aquilo, que não queria falar aquilo, que não autorizou para fazer. Então aquilo é uma maquinação, uma montagem, uma falsificação. Nós falávamos ontem, Alexandre Moraes arruma uma confusão enorme com Cássio Nunes Marques, ou para Cássio Nunes Marques. Porque Nunes Marques é hoje o titular do TSE, Tribunal Superior Eleitoral, que é quem vai inicialmente falar sobre essa história. Aí nós chegamos numa situação terrível, muito delicada. Porque como é que coloca para o Nunes Marques, que talvez seja um dos fiéis nomes do bolsonarismo, se é difícil bater Nunes Marques para o bolsonarismo, né? É atacar. E se Nunes Marques dá uma canetada suspendendo a campanha ou caçando a elegibilidade, enfim, alguma coisa que gere um impedimento? Porque se qualquer outro ministro tiver uma decisão como essa, é fácil. Olha aí, ó, isso é um golpe, essa eleição não tá séria, não tá pura, isso tá armado, tá montado, olha aqui, o lixo careca ataca novamente. Mas se o Cássio Nunes Marques faz uma coisa dessa, fala, peraí, compraram um Cássio Nunes, então fica maluquice, fica ruim. Na prática, agora é meu achismo, tá? O cenário é esse. Meu achismo, ele não vai ter força político-jurídica para dar essa canetada. Até porque a situação é frágil. Frágil em que sentido? Né? A defesa tem um campo, a meu ver, para trabalhar. Ele não inventou de alguém que ele não conhece, ele não pegou um cara na rua, ele não pegou outra personalidade, ele não fez um fake, sei lá, do Trump, que seja. Não, ele fez um fake do pai. E ninguém tem dúvida de que o pai apoia a candidatura do filho. Então tem um campo de interpretação e uma margem para isso. Acredito eu, agora como cidadão, que seria muito ruim, ainda que ao arrepio da lei, uma candidatura fosse cassada, fosse impedida, tivesse algum tipo de impedimento mesmo de seguir adiante. Porque fica um sentimento, né, até para quem não é bolsonarista, de que estão impedindo, estão com medo, É aquela história. Agora, está cada vez mais claro que a campanha do PL, a campanha de Flávio Bolsonaro, está forçando os limites legais. E está fazendo cada vez mais, a cada escândalo que aparece, a cada quedinha que acontece percentual, de percentual na intenção de voto das pesquisas, ele força uma barra a mais. Porque parece que quer ser impedido para poder dizer, olha aí, ó, na hora que eu ia ganhar. Já tá arrebentado, tá todo lascado, caiu 10 pontos em 2 semanas. Já acionaram a mulher para poder entrar, o caso já apareceu, de quando aparecer, como diz o deputado federal Kim Kataguiri e outros, quando apareceu o vídeo dele na suruba, na bagunça lá, no soaré lá, junto com o Vorcaro. Ou seja, ele está, parece, cada vez mais querendo que alguém venha e fale assim, ele não pode ser candidato, só para ele falar assim, ah, olha, rapaz, na hora que eu ia ganhar, na hora da minha virada, na hora que a gente ia tirar o Brasil do vermelho, do comunismo, olha o que fizeram. Parece querer cada vez mais jogar nesse discurso. Briga com urna, briga com a lei, cria deepfake, é isso.
1: Meio-dia e 38, Papo Cabeça, aqui pela Interativa, um programa Soma Filmes. 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Um homem em situação de rua morreu após ser atingido por uma árvore que caiu devido à ventania de 100 km por hora que atingiu a cidade de Santos, no litoral de São Paulo. Segundo apurado, ele estava sem documento e ainda não foi identificado. Com ele, 5 pessoas morreram por causa da ventania no Sudeste, sendo 3 em São Paulo e 2 no Rio de Janeiro. O estado do Rio Grande do Sul deve continuar enfrentando fortes chuvas com rajadas de vento hoje, segundo o boletim hidrometeorológico emitido pela Defesa Civil. Risco de inundação para rios da região, principalmente o Caí e o Taquari, continua alto. Rajadas de vento podem superar os 90 km por hora, com quedas de granizo e chuva forte nas regiões norte, noroeste, nordeste, serra, vales e litoral norte gaúcho. Nessas áreas, acumulados de chuva devem variar entre 10 e 75 milímetros ao dia.
2: Henrique, esses impactos das mudanças climáticas, aquilo que se parecia tão futurista, né? Hoje é a realidade de todas as cidades brasileiras. Todas as cidades brasileiras, de alguma forma, estão sofrendo esses impactos. E talvez a gente esteja num momento oportuno de fazer essa discussão. Por quê? Como que a gente vai mitigar os impactos ambientais? Como que a gente vai adaptar as cidades frente a essas mudanças? Como você ponderou aí, na cidade de Santos, Ribeirão Preto, você teve vento acima de 100 km por hora. Né? E aí, hoje, nenhuma cidade no Brasil tem nenhuma prática para conseguir se adaptar a ventos acima de 70 km por hora, que você já tem tempestades, ventanias que vão derrubar, se eu não me engano, na cidade de São Paulo foram mais de 220 árvores, porque você teve esse deslocamento de ar. Então eu vejo que talvez seja um momento oportuno para que você, na hora que for escolher lá um dos seus 17 deputados federais, um dos seus 2 senadores e o seu governador, qual que é a política que está sendo implementada para que a gente possa adaptar as cidades, né? Porque hoje, né, a gente tem historicamente a construção da nossa cidade e as mudanças vieram. Então você vai ter secas mais prolongadas, você vai ter chuvas mais intensas, você vai ter problemas respiratórios decorrentes da alteração da qualidade do clima. Isso vai afetar a produção agrícola, isso vai afetar a sua qualidade de vida. Né? A gente já está hoje, a Defesa Civil já mandou hoje alerta porque você tem uma baixa umidade na cidade de Goiânia hoje. Então, como que a gente vai construir políticas? E aí a gente tem alguns caminhos, sabe, Henrique? São soluções baseadas na natureza, são corredores ecológicos, são mecanismos que a gente possa trazer um conforto térmico para as cidades. E nas zonas rurais, principalmente, a gente vai ter que passar por um processo de uma política pública de investimento para recuperar as nossas matas ciliares, para recuperar as nossas nascentes, porque é isso que vai garantir, ou pelo menos tentar mitigar, as consequências dessas mudanças climáticas, né? Eu sempre brinco que aqui em Goiânia, né, se tempos atrás ninguém tinha consciência sobre O que que é as mudanças climáticas? Toda vez que chega no período chuvoso, ela entende que o alagamento e inundação é uma consequência das mudanças climáticas. E hoje você tem a seca em grande parte do estado. E aí, só para finalizar minha fala, o El Niño já é um indicativo, né, segundo os dados da NASA. E se a gente lembrar em 2018, que a gente teve um El Niño aqui no estado, gerou um prejuízo de mais de 2 bilhões de reais para o estado de Goiás. Então, e esse que se aproxima, que se assevera que vai ser muito mais intenso do que o de 2018.
1: Papo Cabeça, aqui na Interativa, participe, WhatsApp 32269490, daqui a pouco, participação dos ouvintes e também vamos falar aí da série documental sobre a jornada épica do Vox Patris, será lançado lá no Cine Cultura hoje. O Theo já tá por aqui, vamos falar sobre isso e muito mais, é o Papo Cabeça. 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
11: Papo Cabeça, de volta aqui pela Interativa 94.9. Vamos para o último bloco do programa. Agora recebendo convidado. Vamos falar sobre o lançamento da série documental Sino Peregrino. E com a gente, documentarista, o Theo Taveira, jornalista, produtor, documentarista, que teve à frente desse projeto. Praticamente um épico, né?
12: Pelo que eu tenho.
11: É um filho.
12: Como você quiser.
11: Aí sim. Boa tarde, bem-vindo, Theo.
12: Boa tarde. Obrigadão pelo espaço mais uma vez. A gente teve aqui ano passado, né, Henrique?
11: Sim.
12: Pra falar do pré-lançamento, quando a gente fez um evento lá em Trindade, mostrou o primeiro episódio. Agora a gente tá aqui pra lançar os 5 episódios. Eu agradeço mais uma vez.
11: O lançamento.
12: Vocês abrirem a porta aí pra
11: nós. Bom demais, né? Lançamento que é hoje. lá no Cine Cultura, cara. E aí, falar um pouquinho do Cine Cultura, foi reformado recentemente, fica na Praça Cívica, é um lugar aí de fácil acesso, é hoje, a partir das 19h30.
12: Convida lá. Muito não, porque tem 75 lugares, eu acho que já foi.
11: Já era, né? Se depender da galera.
4: Só que o pessoal de Trindade vai, o pessoal da Romaria costuma
12: Nossa
4: lotar,
12: Nossa senhora,
4: hein?
12: Vou botar um telão lá na praça, Henrique, você acha?
11: Eu acho, é melhor, né? Atenção retomada, atenção pessoal aí, né? Vamos fazer um evento aí pra assistir, né? E aí, são 5 episódios, hoje o pessoal vai ter a oportunidade de assistir 2 episódios.
12: É isso.
11: E em que se entra esses 2 primeiros episódios?
12: Bom, a gente escolheu pra essa exibição lá no Cine Cultura, que é um evento pra celebrar, né, esse momento, com as pessoas. Bom, priorizei primeiro a nossa equipe, as famílias da nossa equipe, que também sofreram com esse processo, porque foi muita entrega, né? Então a gente convidou todo mundo. O Cine Cultura é um lugar maravilhoso, mas é pequenininho, tem só 75 lugares. Então a gente vai mostrar hoje 2 episódios que retratam 2 aspectos muito importantes. Então, primeiro, a Polônia, então a nossa viagem à Polônia no episódio 3, e tudo que significou essa viagem, né? Enfim, a gente acabou descobrindo conexões que a gente nem sabia que existiam. Por exemplo, o Papa João Paulo II foi o único Papa a visitar Goiás. Ele segurou a imagem do Divino Pai Eterno na mão. Então, eu não me lembrava disso, não sabia que tinha sido o único. Então, quando a gente começou a investigar, a gente foi vendo essas conexões. Fomos a Auschwitz para entender como que esse massacre, né, que marcou a humanidade, né, que tipo de relação tinha com a história do catolicismo também. E a gente descobriu vínculos, ouvindo isso das pessoas de Auschwitz, da diretora. Então, a gente acabou, nessa viagem meio sem roteiro, a gente acabou trazendo um monte de conexão com essa história do Vox Patris. Então ficou um episódio muito marcante. E o quarto episódio, que é o nosso queridinho, que é sobre os carreiros, Henrique, porque no fim das contas o sino ele é talvez o argumento pra gente contar essa história, mas ele não é o personagem principal. O personagem principal é a devoção e as pessoas que fazem essa devoção seguir crescendo no estado de Goiás desde 1840. Então esse episódio, o quarto, a gente gravou em 2024. A gente ficou com os carreiros, a gente viajou com as famílias, a gente acordou com eles, a gente ouviu realmente por que eles pegam a estrada todo ano. A gente mostrou a construção de um carro de boi, a gente mostrou famílias que passam essa tradição assim de pai para filho. A gente entrevistou uma moça que foi pela primeira vez na barriga da mãe e estava levando uma filha na barriga. Então são histórias assim muito saborosas que mostram o poder dessa devoção. E muitos desses carreiros, Henrique, o mais legal é que a gente falava assim, ah, e o Vox Patris, ele vai aquele sino, né, o Vox Patris, pra eles é o menos importante, cara, porque o importante pra eles é botar o pé na estrada.
11: É o caminho, né?
12: É o caminho, é mostrar pros filhos a importância de você se reunir em comunidade, a importância da humildade, não tomar banho, tomar café com todo mundo sentadinho ali no chão, nos acampamentos. Então tem tanta mensagem nessas histórias que o 4 virou pra gente, assim, um grande momento, assim, talvez o principal. Então, 3 e 4 hoje no Cine Cultura e amanhã nas nossas plataformas, todos os 5 episódios.
11: E você teve a oportunidade de trabalhar, né, além da Elaine, a Elaine Camilo, que é a produtora executiva do documentário, trabalhou com Canelas, né, o Marcelo Canelas, que é autor de um documentário muito importante, que é aquele da Boate Kiss.
12: Exato.
11: E eu queria te perguntar como é que foi essa oportunidade, como é que foi a experiência de trabalhar com o Marcelo nesse documentário especificamente.
12: Essa pergunta é massa, porque ele é meu ídolo máximo no jornalismo.
11: Sim.
12: E eu me vi contratando o meu ídolo, veja só que coisa louca que foi isso. Foi por causa dessa moça aí que tá atrás de você.
11: Aí, cadê
12: que
11: ela?
12: É Elaine Camilo, que foi produtora executiva do Fantástico por 25 anos. Conhece todos os principais repórteres, né, que cruzaram essa trajetória aí no Brasil nessas décadas. E quando eu e a Elaine nos conectamos de uma forma inesperada, a Elaine me mandou um e-mail, cara, vi a sua história de empreendedor, me identifico também, saí da Globo, a gente virou amigo assim. E eu falei pra ela nessa ligação, um dia vamos fazer um projeto juntos. E aí quando pintou essa ideia de fazer o projeto do Cine, eu liguei pra ela e ela é doida, falou bora. Falei, Elaine, mas eu não tenho dinheiro, bora. Elaine, mas eu não sei se vai ter dinheiro. Não, bora mesmo assim. Então foi assim que começou. E a Elaine é amiga do Canelas. E quando eu pensei na necessidade da gente contar a história de um sino que custou muito dinheiro e que eu sabia que ia trazer questionamentos, porque isso é natural, né? E eu entendi que a gente precisava, então, bom, vamos entender por que foi feito um sino. Eu lembrei do Canelas porque ele sempre foi um cara que escreveu as reportagens olhando pro lado humano das coisas. E eu sabia que ele ia ter um olhar diferente. E aí quando a Elaine fez esse contato, a gente fez uma reunião, eu tava meio nervoso, né? Falei, Canelas, primeiro eu precisava te dizer que você é meu ídolo. Tô achando essa conversa sensacional. Depois a gente virou amigo, ele foi no meu podcast, teve um monte de coisa. E aí ele falou, apaixonou pela história, abraçou e fez só uma exigência, que, né, mostra por que ele é esse cara admirável, né? Ele falou, ó, se a gente vai escrever um roteiro sobre isso, a gente precisa falar da Vendilhões. E na época, o projeto nascia muito dentro do Santuário, porque eu era diretor de marketing do Santuário quando eu tive essa ideia. Hoje eu não sou mais, o projeto mudou nessa trajetória de 2 anos. Sim. Ele nasceu lá dentro. Então você imagina o Marcelo chegando e exigindo que fosse contada a história da Vendilhões, que é um tema muito delicado para eles. Até hoje, traz mágoas, traz, enfim. É uma história que marcou, né? Todo mundo lá. Embora tenha tido todas as mudanças que teve, mas marcou. E ele bateu o pé e a gente fez os roteiros foram todos aprovados, botamos em contrato e seguimos o jogo. Então assim, Marcelão teve uma participação fundamental, não estará aqui hoje, tá tocando a vida dele, tá morando no sul de novo, tá lá tocando projetos, mas enfim, meu ídolo deixou a marca dele.
7: Não, eu só queria perguntar, depois agora, né, a gente tava conversando em off, que 3 anos, todo um projeto, um filho, como é que você vê a relação da fé? É porque acaba que permeia muito esse documentário a fé das pessoas. E como é que você, depois de 3 anos caminhando, né, tendo essas tantas horas, vários países, como é que você compreende essa fé do povo, basicamente por acreditar em algo maior?
12: Bom, primeiro eu preciso dizer que mudou a minha fé. Então eu sou paulista, sou de Campinas, então eu não tinha na minha história, primeiro eu não venho de uma família católica, segundo, eu não conhecia muito o Pai Eterno, e quando eu vim trabalhar aqui pela primeira vez em 2012 na Record como repórter, eu comecei a ouvir as pessoas falando, oh meu divino Pai Eterno, ao invés de ai meu Deus, né? E aí eu comecei a ter contato com isso, mas eu cheguei a cobrir como repórter da TV Anhanguera Romarias, ali fazendo entradas ao vivo e tal, mas foi só quando eu vivi a Romaria que eu entendi o que era de fato. Então as pessoas diziam, e eu assim, um olhar assim meio distante, né, falei, ah, beleza, é que você, né, tá acostumado. Quando eu fui, eu vi que isso era uma besteira, eu vi que me transformou. Então, acho que
11: mas
12: mais...
11: Como que te transformou, assim?
12: Me transformou no sentido de que eu, dentro desse processo de 2 anos e meio, eu tive um monte de problema pessoal. Por exemplo, acabou uma sociedade da própria Like You, que é a produtora que fez, né? Então, eu e meu sócio, ex-sócio Douglas Neres, a gente dividiu no meio desse processo. Então, teve esse impacto, teve vários momentos de eu ficar triste, de eu achar que eu não ia conseguir terminar, e de eu falar, por que que eu tô fazendo esse negócio? Já chegou depois de um tempo, eu já nem sabia muito bem mais por que que eu tava fazendo, aconteceu isso comigo. Mas aí eu comecei a perceber que se essa história tava falando tão alto ainda, apesar de tanta coisa, é porque a gente tinha que fazer. E foi essa transformação que aconteceu comigo, porque vendo muito a fé dessas pessoas, estando lá com elas, fortaleceu a minha própria fé. E eu não falo isso, juro que não é frase bonita. Eu juro que o Pai Eterno me mudou. Fazer esse documentário me mudou, aumentou a minha fé, aumentou o meu respeito pela fé e me mostrou que no Brasil é assim, mas aqui em Goiás eu acho que isso está muito presente, a gente consegue sentir isso. Aqui em Goiás não tem como falar de cultura sem falar da fé ao Pai Eterno. Isso está presente na vida dos goianos, na maneira como eles se comportam, na maneira como eles se relacionam em família, está tudo muito conectado. Então eu aprendi demais.
4: Posso fazer uma pergunta? Eu entendo muito e a gente sente essa mudança, né? O Theo fala com paixão, assim. E a minha dúvida é sobre como a gente vai contar essa história pro mundo. Eu acho que... Não, é porque é isso. Eu entendo a Romaria, meu, sei lá, que ancestral vinha de carro de boi. Então é uma coisa presente na minha família. Então essa parte eu entendo. E eu sou católico, eu acredito em coisas assim, estranhas, não é mesmo? transubstanciação da carne, vida eterna. Eu acredito nessas coisas. Uhum. E acredito na proteção do Divino Pai Eterno. Então, como... Que se vocês têm planos de jogar isso pro mundo, porque é uma história internacional que se conecta, você veja com Auschwitz. Minha tia é casada com um polonês e na época do sino ela também foi pra lá, ela conheceu onde foi feito.
12: Que legal,
4: e tal, assim.
12: Que legal.
4: E tudo isso já mexe muito com a gente que é daqui e a vontade de mostrar pra todo mundo. Então, se vocês têm algum plano de como internacionalizar isso, como mostrar... Sabe, a gente ficou muito orgulhoso de ter um documentário como esse aqui na nossa região. A gente agradece, inclusive.
12: Ah, obrigado.
4: Por todo esse empenho, por toda essa transformação, por tudo isso, né? E eu quero que todo mundo veja. Como é que vocês vão fazer, por favor?
11: Vai lá, rapidinho, que a gente tá no finalzinho.
12: Bom, a Helene Camilo tá aqui, nossa produtora, e a missão é para ela. A gente tá aprendendo muito nessa jornada. E agora a gente vai, depois de entender organicamente como essa história vai caminhar, porque a gente quer sentir um pouco isso também, sabe? Ver onde ela vai sozinha, e ela já tá indo para alguns lugares novos, assim. Aí depois a gente vai olhar onde existem oportunidades e como que a gente pode levar essa devoção linda para os quatro cantos do mundo. Aí eu volto aqui, se o Henrique deixar, e conto.
11: Tá aberta, a casa tá sempre aberta pra você. Theo, muito obrigado. Theo Taveira, documentarista.
12: Obrigado, Cis.
11: Responsável por esse projeto, né? Que é o Sino Peregrino, o Som da Esperança. Hoje, lá no Cine Cultura, 19h30. Se não tiver espaço, espera até amanhã. Entra lá na plataforma digital seresinoperegrino.com.br. Vai estar disponível. Obrigado, Theo.
12: Valeu.
11: Juliana Normando.
12: Muito obrigado.
11: Gabriel Tenali, Henrique Morgantini. Obrigado, gente.
4: Tchau, gente. Até mais.
12: Valeu, obrigado.
11: Valeu. Muito obrigado à nossa audiência, à nossa equipe. Alex Almeida na direção da live. Edição das mensagens de áudio. Henrique Amaral, vem aí. Top 10 amanhã. Tem mais Papo Cabeça a partir do meio-dia.
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0: e Shakira, sétima mais top de hoje.
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0: Chegando na T-Roots, som nacional mais pedido de hoje aqui no Top 10 Interativa. 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
1: 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Tem mais Top 10 a partir das 10 da noite, na segunda edição com o Thiago Santé. Vem aí, Pros and Gabs, em mais uma edição do Super Play. Eu deixo contigo o nosso clássico do dia, nossa cerejinha do bolo com Undercover e a sua versão de Baker Street.
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vocês sabem que só piora. Mas tudo bem, pega sua aguinha bem gelada e vem comigo. Eu sou a Frozen Gabs e tô com vocês até as 5 da tarde, tocando as melhores músicas e os melhores pedidos. Vocês me encontram lá no arroba Instagram, não dá, né, Gabs? Lá no Instagram, arroba Frozen Gabs, agora sim! E você me ajuda na parte de fazer a programação musical da Interativa. Manda seu pedido pro 32269490, que tá valendo um par de ingressos pro Happyland. E hoje é quinta-feira, e vocês sabem muito bem que quinta-feira é o dia do quadro mais aguardado da semana, Cineplay. Meus cinéfilos já vão se preparando, valendo 4 ingressos do Cinemais a qualquer momento aqui na programação da Interativa. Vamos começar!

0: aqui na Interativa. A gente curtiu também Tears for Fears, ou como diria Everson Cândido, Tias Fofinhas, Head Over Heels, Flashback de 1985, e teve também Disco Line, de Tinashe e No Broke Boys. Estamos aqui apenas começando os trabalhos e meu WhatsApp já tá daquele modelo, gente. Já tá bombando. E manda o seu pedido também, não fica de fora. 3226-9490 é o canal para comunicações aqui com todos os programas da Interativa. Você pode pedir seu som, concorrer ao par de ingressos do Happy Land. E, como eu já falei para vocês, mais tarde, aí a qualquer momento, tem Cineplay, o nosso quadro que vale 4 ingressos dos Cinemais. Eu lanço a sinopse do filme e vocês tentam adivinhar que filme que é. Vocês adoram esse quadro, eu também fico muito empolgada para quinta-feira, para poder pensar em filmes cada vez mais difíceis para vocês adivinharem. Então vambora, gente, diversão de quinta-feira já tá garantida, é só colar em mim, tá?
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1: Muito boa tarde, Frozen Gabs. Que saudade que eu tava de ouvir esse Super Play, viu?
2: Nhoinho.
1: E de te ouvir também, você é demais, Gabs.
2: Valeu.
1: Manda aí pra mim, por favor, Daddy do Gorillaz pra animar essa quinta-feira. Tchau, Gabs. Um abraço. E galera da IN.
2: Nossa, eu preciso elogiar a qualidade desse áudio. Uau.

0: gente só tá começando. Vem participar, manda seu pedido, tá valendo par de ingressos Happy Land. 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

0: 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Manda.
1: Sabe quem apareceu por aqui, gente? Ele mesmo, Ângelo de Guapó. Como é que tá o clima aí em Guapó, Ângelo? Atualiza a gente. Pelo amor de Deus, a gente precisa saber. Pediu pra lançar aquele Titã Sonífera Ilha. Então vamos, né? Eu quero saber. Tá sol em Guapó? Tá muito quente?

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aí de todos os tempos, na minha humilde opinião. E a mulher ainda faz umas acrobacias, vocês já viram as apresentações da Pink ao vivo? Ela se pendura, gira, parece que ela tá num circo. Ela é forte pra caramba. E tudo isso enquanto ela sustenta esse vocal maravilhoso. Eu sou fanzaça da Pink. A gente curtiu também Sabrina Carpenter, Tears e Måneskin Begging. Superplay tá aceitando

0: segunda-feira a realidade volta pra muitas crianças, muitos adolescentes e muitos pais também. E vambora, né? Aproveitar os últimos minutos. Vamos deixar pra sofrer semana que vem, combinado? Manda aí seu pedido, manda aí a boa. E eu quero falar uma coisa com você, tá? 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

0: 9890. E lembrando que eu não ouço áudios durante essa side quest aí, tá? É só texto, eu não consigo, porque chegam muitos. Então, se você sabe que filme que eu tô falando, manda aí a resposta e ganhe 4 ingressos do Cinemais. Atenção pra sinopse. Uma tentativa de salvar o mundo começa com uma certeza que ninguém mais compartilha. Vamos de novo? Uma tentativa de salvar o mundo começa com uma certeza que ninguém mais compartilha. Ai, que filme será que é esse? Manda seu palpite agora!
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essa música pros meus louzeiros. Teve um ouvinte que pediu pra tocar alguma do Imagine Dragons, mas eu perdi a mensagem dele aqui, porque chegou tanto palpite pro Cineplay de hoje.

0: de filme, tá valendo 4 ingressos do Cinemais. 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Hoje já tem rolê lá no Vikings, hein? E, gente, não! Era só a trilha. Calma, Gabs. Ai, ai, vocês estão ansiosos, né? Ninguém acertou ainda o filme que é. Eu vou repetir a sinopse. E aí vocês se viram. Não vou dar mais dica por enquanto, porque eu acho que vocês conseguem, hein? Uma tentativa de salvar o mundo começa com uma certeza que ninguém mais compartilha. Uma tentativa de salvar o mundo começa com uma certeza que ninguém compartilha. Não é Interestelar, não é Eu Sou a Lenda, não é Não Olhe Para Cima, não é 2012, deixa eu ver o que mais, não é Guerra Mundial Z, não é A Chegada, vocês estão, não é Armagedon, não é Tenet, tá? E eu quero ver quem que vai acertar esse de hoje, não vou dar mais dica por enquanto.
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0: Gente, que inundação de palpites, mas ninguém acertou ainda. Eu vou dar uma dica aqui rápida. É um filme recente, tá? É recente.

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0: no Superplay, a gente ouviu o Pitty Me Adora e Gilberto Gil e Alok Palco, essa versão remix que ficou boa demais. Pedidos quase encerrados, então manda o seu aqui no nosso WhatsApp. E o Superplay é um oferecimento Honda Raycar. 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Gente, eu tô chocada que ninguém acertou. Achei que vocês iam acertar isso de primeira, mas parece que tá muito difícil, né? Vou falar mais uma vez a sinopse e vou jogar uma dica pra vocês. Já dei mais uma, né? Mas tá bom. Uma tentativa de salvar o mundo começa com uma certeza que ninguém mais compartilhava. A dica é um filme atual. E a segunda dica é: esse filme tem a ver com abelhas, gente. Abelhas. É, eu não sei se eu posso falar mais sem entregar. Manda aí seu palpite. Nossa, vocês estão mandando muito. Eu não posso nem ler aqui os palpites que vocês me mandaram, mas ninguém acertou, tá? Então vamos lá. Última chance, valendo 4 ingressos do Cinemais.
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0: Radical a partir de agora, pedidos encerrados no Superplay. 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Finalmente agora, gente, acertaram. Agora que eu dei a dica, mais de uma pessoa acertou, mas a primeira pessoa a acertar foi a Nayara, final de telefone 8628. E o filme de hoje é Bugônia. Vocês assistiram Bugônia? Parece que não, né? Achei que vocês iam acertar de primeira. Do diretor Yorgos Lanthimos, que dirigiu vários filmes maravilhosos. Esse é uma obra de arte, tá? A Emma Stone faz o papel de uma CEO de uma super empresa, assim. E aí, o Jesse Plemons, com o primo dele, sei lá, irmão, não lembro, sequestram ela porque eles acham que ela é uma alienígena. E aí, desenrola o plot do filme. É maravilhoso, vocês deviam assistir. Parabéns, Nayara, arrasou. A produção vai entrar em contato.
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todo mundo que deu seu palpite aqui no nosso quadro. Hoje batemos recorde de participações. Tô de volta no seu rádio amanhã às 2 em ponto pro nosso Sextou de Lei. 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Vem aí, Johnny Botelho, com o Inbox. Eu vou deixar vocês com Pedrada de Saideira. Essa aqui me transporta pra essa época também. 2016, Duke Dumont, Ocean Drive.

0: Vem aí, Inbox. 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

0: mensagem aqui pro 3226-9490 e participando.
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0: Com informações do trânsito da nossa cidade. Sim, compartilha aí com a gente. Tem congestionamento, acidente, interdição, paçoquinho real. O que que tá acontecendo no trânsito de Goiânia? Tem semáforo desligado. Que é pessoal, não tá dando seta, não tá atrapalhando. Ih, estacionamento em local proibido. O que que tá rolando?

0: Hoje, isso aqui você gosta, né? Você mesmo que tem criança em casa, você vai adorar. Hoje tem par de ingressos para o Happyland 2026 na Pecuária de Goiânia. Bora! Happyland, participa aí! Tem também par de ingressos para o Cinemais. É só mandar mensagem. Como eu sei que às vezes é difícil puxar um assunto, às vezes você não tem essa informação de trânsito. Não, eu faço isso por você. Eu sempre puxo o assunto aqui com a nossa pergunta do dia. 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Lembra? Quando tocou a música do Capital Inicial, o que você faz quando... Pois é, que eu falei, nossa, isso aqui é muito legal para uma pergunta. Vou fazer amanhã. Então quero saber de você o seguinte, o que você faz quando ninguém te vê fazendo? Naquele momento, você tá sozinho, não precisa ser nada íntimo, mas que geralmente você faz sozinho. O que você faz quando ninguém te vê fazendo? Manda mensagem.
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0: Ativa aí o som do Rapa, me deixa aqui no Inbox, agora 5h14, atenção,
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0: Algumas, muitas pessoas me contaram aqui que o trânsito tá crocante ali na BR-153, sentido Anápolis-Goiânia, mais precisamente ali em Teresópolis, pronto. Você que tá vindo de Anápolis pra Goiânia, né? Parou pra comprar um requeijão? Vai demorar, tá? Porque trânsito complicado na BR-153. Agora, eu ainda não sei o que foi que aconteceu na BR-153. Então, vou contar com a sua ajuda. Se você conseguiu passar pelo trecho, tiver essa informação, manda pra cá, tá? O pessoal tá preocupado, tá querendo saber o que aconteceu. Então, trânsito bem complicado ali na altura do Parque Estadual do João Leite. Tá certo? Então tá jóia. 32269490. Você tá ouvindo o Inbox Interativa. 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

0: Vendedora de confiança. Pra turma que tá na BR-153 travada no trânsito, vamos tentar relaxar agora. Daqui a pouco toco mais música. E enquanto isso, a gente ouve as respostas pra pergunta de hoje. Ontem a gente tocou a música do Capital Inicial, Quatro Vezes Você, e nessa música o Dinho Ouro Preto pergunta o que que você faz quando ninguém te vê fazendo. Tô querendo a sua resposta, diga-me.
1: Boa tarde, Johnny. Tudo bem?
0: Tudo bem, você?
1: Chamo Felipe.
0: Fala, Felipe.
1: Quando estou só, grande maioria das vezes, procuro tentar fazer uma receita daquelas que a gente salva nas redes sociais. Boa. E ver um filme, uma maratona.
0: Muito bom, muito bom. Quem mais tá por aqui?
2: Boa tarde, boa tarde. Bruna passando por aqui.
0: Tá, a pessoa tá mergulhando. Tá bom?
2: Uma pergunta muito legal. O que eu faço quando ninguém me vê fazer? Eu como escondido.
0: Come escondido. Tá com a minha qualidade do...

0: tinino, enfim, coisas gostosas que não dá também pra comer sempre perto da criança da gente. Boa tarde.
1: Muito bom. Boa tarde, Johnny.
0: E aí,
1: uma coisa que eu faço que ninguém me vê fazendo, ou às vezes até vê, é falando sozinho. Principalmente no trânsito horrível de Goiânia. As pessoas dando rata e fazendo umas coisas aí que eu vou te falar, que você quase bate o carro todo dia. E aí eu fico xingando, eu fico falando sozinho. É complicado, viu? Às vezes alguém vê, né? E às vezes deve achar que eu sou doido dirigindo. Dá um doido lá conversando sozinho. Valeu, um abraço. Diogo aqui.
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0: Agradecendo muito a participação de todos os motoras parceiros aqui da Rádio Interativa, eu tenho a informação. Seguinte, tem um caminhão tombado, gente, ali na altura do João Leite, pra você que tá vindo de Anápolis pra Goiânia. Então, nesse momento, tá sendo realizada a operação pra retirada desse caminhão que tá tombado lá. Então, a gente torce para que tudo seja resolvido mais rápido possível, mas o que aconteceu foi isso, um acidente envolvendo um caminhão, o caminhão tá tombado, estão retirando esse caminhão, por isso o trânsito tá travado ali no trecho entre Goiânia e Anápolis, mais precisamente ali no trecho próximo a Teresópolis, próximo ao Ribeirão João Leite. O Flávio tá me dizendo aqui que a pista tá funcionando, mas de um lado, né? Ouvinte Interativa Flávio mandou essa informação, o Bruno Augusto completou a informação falando que o caminhão já tá sendo retirado e eu tenho aqui relatos de que o congestionamento já acontece há mais de 2 horas. Muita paciência e muito obrigado pelas informações, tá esclarecido.

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Interativa e o som da Dua Lipa, Be The One, aqui no nosso inbox, agora 5h34. Vem participar comigo, 32269490, inbox é um programa com oferecimento.

0: você também participa respondendo a pergunta do dia. O que que você faz quando ninguém te vê fazendo? Esse vai ser um momento muito especial no programa, porque eu ouço as mensagens, né? Algumas mensagens antes, assim, pra saber se o pessoal não tá falando besteira. Mas nesse momento agora, eu vou tocar tudo no escuro. Então, Deus abençoe.
1: Fala, grande Johnny Botelho, tudo bom?
0: Tudo bom, e você?
1: Ô, Johnny. Ah. Manda um abraço pros meus filhos, nós estamos escutando o rádio aqui. Primeira vez todo mundo junto.
0: Ah,
1: eu
0: que
1: e minha esposa. É Isaac, Nicolas e Lidiane. Eu já mostrei você na televisão pra eles.
0: Que legal.
1: Um abraço, Johnny.
0: Abraço pra você, abraço, família. Isaac, Nicolas, Lidiane e o Cacá foi quem mandou a mensagem, é isso? Um grande abraço.
2: Pelo meu amigo, boa tarde. É o melhor da interativa, que é o Cleuto. Johnny, rota de fuga. A BR-153 está paralisada por motivos de uma carreta que a Polícia Federal, mas a concessionária, está retirando lá na BR. Caminhão, então, eles parou, né? Os dois sentidos da BR.
0: Muito obrigado, meu amigo, pela informação.
3: Boa tarde, interativos! Tiltão na voz. Fala, então, Tiltão. Alguns já sabem aqui, já cansei de falar que eu sou coreógrafo, né?
0: Isso, coreógrafo.
3: Principalmente quadrilhas juninas, essas coisas assim, né? Cultural. Então, isso é o mais comum possível. O que ninguém me vê fazendo, com certeza, é criando coreografia, porque eu tenho o costume de fazer isso enquanto eu tomo banho. Tem umas ideias loucas na minha cabeça, eu começo a executar dentro do banho. E é sobre.
0: Aqui banheiro grande também, né? É isso.
4: Boa tarde, aqui é o Saboia Douglas, motorista de Anápolis. Foi uma retirada de uma carreta que tombou ali, logo após o Teresópolis, tipo Goiânia. E o motorista veio a óbito. Isso foi ontem. A carreta está sendo retirada agora. Acabou de ser retirada e a pista está liberada.
0: Péssima notícia, hein, Saboia? É o complemento da informação que a gente havia passado, então o acidente aconteceu ontem, infelizmente o motorista veio a óbito.
5: Fala, Johnny Botelho, aqui quem fala é Matos, motor de aplicativo.
0: Bom.
5: Cara, quando ninguém tá vendo, eu me transformo em outra pessoa, eu viro um assaltante de geladeira.
0: Que isso, cara?
5: O que tem pela frente na geladeira, eu como igual pra tudo. Falou, que é Matos, motor de aplicativo.
0: Valeu. É bom demais. Essa alquimia de geladeira também é boa, né, cara? Do nada você tá misturando um morango com presunto e um iogurte de morango.

0: Clint Eastwood aqui no Inbox.
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0: 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Caramba, dá pra ver minhas conversas. Acabei de ver, olhei aqui pra tela. Você sabe que dá pra acompanhar, né? Tudo que rola no estúdio aqui pela InTV, no aplicativo e no site interativofm.net. Tô com o notebook aqui em cima da mesa, o WhatsApp aberto. Dá pra ler tudo, cara. Que loucura. 32269490 pra você me contar o que que você faz quando ninguém te vê fazendo. Em homenagem à música do Capital Inicial, a gente quer saber de você. O que que você faz quando não tem ninguém perto mesmo? Oi.
1: Fala, Johnny. Bom, não. Bom. Meu nome é Zé Carlos.
0: Fala, Zé Carlos.
1: O que eu faço quando ninguém me vê fazendo, geralmente eu faço das madrugadas, é levantar da minha cama pra jogar xadrez.
0: Que?
1: E não. Pira. Jogo sozinho.
0: Que?
1: Monto o tabuleiro e eu jogo contra eu mesmo.
0: Que isso, cara?
1: Pior de tudo, cara, de vez em quando eu perco pra mim mesmo. Tá. Doideira, né? Valeu, um abraço.
0: É igual dar uma melatonina, né? Pra começar, né? Pra começar no natural. Pô, que isso, Zé Carlos? De madrugada ainda? Que doideira. Curioso, curioso. Não julgo ninguém. Achei curioso apenas. Oi.
2: E aí, Johnny Botelho, meu brother. Beleza. Fala, cara? Douglas. Ah, aqui é o Douglas. A coisa que eu faço quando eu tô sozinho é falar sozinho, né, cara? Fico louco, falo sozinho, grito, canto. Conversar comigo mesmo. Tem coisa melhor que eu falar sozinho? Falou, valeu.
0: Valeu demais. Cara, lá em casa a gente fala também, né? Eu converso sozinho, minha esposa conversa sozinho, só que aí às vezes dá problema, que às vezes eu tô falando sozinho, ela fala, quê? Eu falo, não, tô falando sozinho. E com ela, muito mais, que ela fala sozinho, voz alta e tal, e o quê? Ela, não, tô falando sozinho. Então às vezes dá uma confusão. Você não sabe quando a pessoa tá falando com você ou quando ela tá falando sozinha. É um problema. Oi.
3: Fala, meu povo e minhas porvas. Rapaz, vou falar pra você, viu?
0: Vale.
3: O que eu faço sozinho quando ninguém tá vendo? Eu dou aquela limpada no salão, bem. É.
0: Não, cara.
3: Aquela limpada, inclusive eu tô fazendo isso agora. Porque no meio dos outros é ruim, minha mulher mesmo, quando ela vê, ela já fala: para de mexer no nariz, para de mexer no nariz.
0: Tira o dedo do nariz, bicho. É. Tem gente que não pode entrar num carro, né, pra dirigir, que já leva é uma mão no volante e a outra no carinho, no nariz aqui, horrível.
4: Boa. Oi. Tarde, Johnny, tudo bem?
0: Oi, é.
4: Não fala meu nome, tá bom? Mas eu vou falar o que
0: legal.
4: Eu faço escondido, que ninguém sabe e ninguém me vê fazendo. Converso com meu ex. Ele é meu confidente e eu sou confidente dele, mas um ex assim de 20 anos atrás, entendeu?
0: Entendi.
4: E lógico, ele mora a quase 2.000 quilômetros de distância, então
0: não
4: tem,
0: é distância,
4: tem perigo, né?
0: Não.
4: E a gente é amigo, né? Ele é casado, eu sou casado, mas a gente conversa, se confidencia, pede conselhos, e... acredita?
0: Tem coisa aí, não tem? Evidentemente tem. Eu não posso nem falar seu nome, se é um segredo, né? Porque você não tem nada a ver. Tira essa música, pô. Você não tem nada a ver? Por quê? Que é um segredinho? E que conversas, que confidências são essas com esse ex? Tem coisa aí ainda.

0: Brasil. Que coisa maravilhosa. E o mês vai terminar bem numa sexta-feira. Sabe o que isso significa? Nada.
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0: Rota de fuga pra você que trafega pela Avenida Anhanguera. Um acidente ali na Anhanguera, já chegando no terminal da Praça A, travando o trânsito ali na região, tá bom? Avenida Anhanguera, sentido terminal da Praça A, mas pra quem tá indo pro centro, né?

0: trânsito na região, tá bom?
1: Então tá bom.
0: Quer dizer, bom não tá, né? Mas pelo menos agora você tá sabendo, pode desviar. 3226-9490 para as respostas aqui da nossa pergunta do dia. O que você faz quando ninguém te vê fazendo? Dinho Ouro Preto perguntou ontem, eu tô perguntando hoje. Pergunta inspirada na música do Capital Inicial, que a gente até pode tocar mais tarde se você quiser. Não quer? Tá bom. 3226-9490, responda.
2: Fala, Johnny Botelho.
0: Opa.
2: Paulo Vista aqui, motora de aplicativo.
0: Fala, Paulo.
2: Rapaz, o que eu faço quando ninguém tá vendo
0: é
2: fazer nada.
0: Nada?
2: Sabe, porque quando eu tô trabalhando, ou quando eu tô com a minha mulher, ela tá mandando eu fazer alguma coisa, quando eu tô com meus filhos estão pedindo alguma coisa. Então,
0: amigo,
2: assim, quando eu aproveito que eu tô sozinho e que ninguém tá me vendo, eu fico quietinho, fazendo nada, paradinho na minha caixinha do nada, porque a única oportunidade de fazer nada é quando não tem ninguém me vendo. Porque se alguém tá me vendo, tá me pedindo alguma coisa. Valeu, Interativa!
0: Muito bom, cara! Muito bom! A pessoa se esconde pra conseguir fazer nada, né? Ela gosta de ficar sozinha de vez em quando, justamente pra não fazer absolutamente nada. Achei justíssimo, Paulo Vitor. Oi!
3: Salve, salve, Botelho Johnny. Eu vou falar baixinho porque eu tô perto da minha esposa e ela não pode escutar. Mas o que eu faço escondido dela, e de vez em quando eu pego os lixos que ela descarta, aqueles lixos de limpeza de quarto, sabe? De tranqueira.
0: Uh-huh.
3: E de vez em quando eu encontro algum dos apegos meu que ela descartou, sabe? Então,
0: isso,
3: eu tô falando baixinho por causa disso, tá? Mas valeu.
0: Cê
3: obrigado,
0: pega o lixo,
3: Luiz Fernando.
0: Tu vai na sacola, vasculha o lixo pra ver se ela não tá jogando uma coisa sua que você tem certeza que você vai usar, mas já tem 5 anos que você nem mexe. Que absurdo. Oi!
4: Boa tarde, Johnny.
0: Boa tarde.
4: Então, o que eu faço quando ninguém me vê fazendo? Eu acho que cuidar mais de mim, né?
0: Boa.
4: No caso de fazer a barba direitinho, com o pezinho do cabelo, depilação, hidratação, essas coisas assim, né? Que a gente não costuma ter muito tempo durante o dia, e quando a gente tá mais folgado, né? Ninguém vê a gente fazendo, a gente faz sempre.
0: Cara, aquele momento nosso que seria muito constrangedor de fazer em público, que é o momento que a gente passa um... Estão ouvindo uma voz no fundo ou sou só eu? Que isso? Que aconteceu ali?

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0: quando ninguém te vê fazendo? 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
1: Fala, Johnny Botelho, meu brother, que é o Luizão, motorista Luizão. Executivo na área. Johnny, negócio que eu faço quando não tem ninguém me vendo, bicho. Eu uso os cremes da minha esposa, cara, que é esse creme caríssimo, desse restinho de cabelo que eu tenho, entendeu? Pra ver se dá uma guaribada nele, se o bicho fica quieto pra terminar de tampar o teatro, sabe? Excelente. Sabe o que faz? Se ela descobre, ela me mata, bicho.
0: Boa! Também usca. Muitas coisas eu nem sei pra que serve. Uma embalagem é chique. Dá a impressão que vai fazer bem pra gente.
2: Boa tarde, Johnny Botelho.
0: Tudo bem?
2: Tudo jóia? O que eu gosto de fazer enquanto minha esposa não está vendo e nem meu filho é atacar a geladeira e ficar comendo leite condensado.
0: Beleza.
2: Tem coisa melhor.
0: Não tem, cara. Nossa, leite condensado é bom demais, né, cara? Você pega a caixinha assim de leite condensado, aquela que tá na porta da geladeira, tá lá, já tem uns dias, tem que usar, senão vai perder. Tu espreme a caixa assim, direto na goela. Que trem mais bom.
3: Oi, Johnny, eu sou a Nicole, eu tenho 6 anos. E o que eu gosto de fazer quando ninguém tá vendo é conversar sozinha.
0: Excelente!
3: Eu invento amigos imaginários e, tipo, converso sozinha.
0: Muito bom, Nicole! O tio também faz isso. Também tem muitas conversas. Às vezes até a gente até briga, eu com os meus amigos imaginários. Você acredita? Oi!
4: Boa tarde, João Botelho. Bom, rapaz, é uma coisa que eu faço quando ninguém tá vendo é levantar, rapaz, 10 horas da noite e tomar um copo de leite, rapaz. Aí depois eu vou lá pra janela de casa lá e fico vendo a vista, porque é tipo um sobrado, sabe? Aí eu fico lá vendo a paisagem lá. Abraço.
0: Doideira, cara. O mais louco pra mim dessa mensagem é você falar assim, ó: às vezes 10 horas da noite eu levanto e vou tomar um copo de leite. Quem é que já tá deitado às 10 da noite? Isso aí que a gente precisava ver.

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0: final do telefone dela. Alô, Edna, tá levando par de ingressos pro Cinemais. Tenho também par de ingressos para o Happyland 2026 na Pecuária de Goiânia. E este par de ingressos pro Happyland tá indo para o Maderson. Maderson ou Maderson? Maderson Moreira, final do fone dele 0474. Parabéns, par de ingressos para o Happyland pra você.
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0: som. Conta pra minha música que vai te deixar feliz nessa noite de quinta-feira e concorra a prêmios. Hoje eu tenho pra você voucher de R$100 pro Comiket. Que tal? Manda mensagem.
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0: Interativa e a Lady Gaga, Abracadabra, aqui no bônus. Uma hora direto sem intervalos comerciais e a sua participação rolando pelo 32269490.
1: Ô, Johnny, Juliano falando.
0: Fala, Juliano.
1: Boa noite. Toca uma do Guns N' Roses aí. Nossa. Igual vinho português. Não. Aô, tem erro. Abraço.
0: Rio Verde.

Sérgio. Sérgio, ô Sérgio. Par de ingressos não, voucher de R$100 do Comiqueto pra você, Sérgio. Final do telefone 9425.

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4: Você tá bom? Tudo bem? Tudo certo? Quinta-feira é o dia oficial da nostalgia. Você já sabe, 30, inclusive também é o penúltimo dia, já que amanhã é o último dia do mês de julho, né? Agosto de Deus tá chegando. 3229490, eu já tô dando uma bisoiada aqui. Jazim, vou falar igual o pessoal fala, Jazim tem par de ingressos pro Happy Land, tá? Você não foi não, não levou a meninada não? Você sabe que esse ano tá rolando lá no recinto da pecuária, né? Onde rola a pecuária todos os anos. Então tem mais espaço lá pra você aproveitar. Quer? Pede a sua música que você já concorre automaticamente. Por quê? Meus queridos, você sabia que esse mega hit que a gente vai rolar agora, How Bizarre, essa música mesmo, ela esconde uma história trágica. O vocalista Paul escreveu a música após ser espancado pela polícia lá na Nova Zelândia. Ele transformou o trauma

Avião, sede 2003. Eu lembro muito bem dessa música, não era a minha música querida mais especial do ano, mas a Beyoncé já comandava ali também junto com outros artistas. Ainda teve Paralamas do Sucesso, Som Nacional, Tendo a Lua. Você que tá aí vai falar, ah não, tem música mais antiga que eu gosto, que eu curto, que é melhor. Então pede agora, já tô vendo aqui os áudios aqui, 3226-9490 e continua valendo o par de ingressos pra você ir no Rapland, levar a meninada, aquele universo.

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0: acho, se você viveu nos anos 90, até depois também, até hoje, né? Com certeza, você vivia tentando cantar esse refrão acelerado do Red Hot Chili Peppers, né? Paulada, meus amigos. Parece pura curtição, mas essa aqui, pra quem não sabe, nasceu de uma lição de desapego. Pois é, o vocalista, o Anthony, ele tava elogiando uma jaqueta da namorada e aí ela deu a peça pra ele na hora, dizendo que doar coisas traz boas energias. Então, ó, se você tá desapegando de alguma coisa, de um carro, é de outras cositas aí, saiba que eu tô aqui, gosto muito dessas energias boas. Rapaziada, seguimos aqui, daqui a pouco o resultado, ingressos pro Rapland, 32269490. Pessoal de Goianésia tá lá nas farmácias da vida pedindo essa aqui, ó, Lisa.
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0: incrível no nosso Quinto Nostálgico. Parabéns, Sofia. Final do telefone da Sofia é o 3027. Garantiu aqui. A gente prometeu as entradas pro Rapland. E aí já vou jogar na sua mão aqui, certo? Vem aí a Voz do Brasil no rádio, mas você já sabe, não custa reavisar e avisar. Estamos na internet em áudio e vídeo.
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